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2: 9 horas e 36 minutos.

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0: bom saber que você tá na companhia certa comigo, Nando Pinheiro, a partir de agora tocando o que há de melhor das bandas do Sul, com o programa Bandas e Companhia. Aumenta o volume, porque a partir de agora o sucesso não para.
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Show de bola! Aí, moçada, obrigado. Agora sim.

0: E aí, tá gostando da nossa programação? Espero que sim. Ó, daqui a pouco eu estou de volta com mais Bandas e Companhia. Não saia daí! 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
4: 10:48.
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0: Bandas e Companhia tocando o que há de melhor pra você. De volta aqui, Nando Pinheiro. Vem que tem músicas de bandas, vem que tem as melhores da regionalidade do sul do Brasil. Bandas e Companhia, vamos conferir as próximas músicas.

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0: Nossa programação, Bandas e Companhia, com a apresentação de Nando Pinheiro. Deixa eu tomar uma aguinha ali, é coisa rápida. Daqui a pouco eu volto trazendo só as melhores. 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

para você. De volta aqui, Nando Pinheiro. Vem que tem músicas de bandas, vem que tem as melhores da regionalidade do sul do Brasil. Bandas e companhia, vamos conferir as próximas músicas.

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0: E aí, tá gostando da nossa programação? Espero que sim. Ó, daqui a pouco eu estou de volta com mais Bandas e Companhia. Não saia daí! 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

você. De volta aqui, Nando Pinheiro. Vem que tem músicas de bandas, vem que tem as melhores da regionalidade do sul do Brasil. Bandas e Companhia, vamos conferir as próximas músicas.

0: E aí, tá gostando da nossa programação? Espero que sim. Ó, daqui a pouco eu estou de volta com mais Bandas e Companhia. Não saia daí! 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
0: Curtindo a nossa programação, ouvindo o que há de melhor no Bandas e Companhia. Nessa volta, nós temos mais sucessos. Confira aí.
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E aí, tá gostando da nossa programação? Espero que sim. Ó, daqui a pouco eu estou de volta com mais Bandas e Companhia. Não saia daí! 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

0: Eu já. Palmas pra vocês, portão!
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2: Somente as melhores. Fica ligado que daqui a pouco eu volto com muito mais sucessos aqui. Banda e Companhia.
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6: 11:56.
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2: E aí, curtindo a nossa programação, ouvindo o que há de melhor no Bandas e Companhia? Nessa volta, nós temos mais sucessos. Confira aí.
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1: Meia-noite em ponto.
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1: Esse foi mais um bloco do Love Music. Voltamos já.
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1: Uma melhor que a outra aqui no Love Music. Voltaremos já.
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1: Estamos novamente chegando aqui no Love Music. Aumente o som e vem se apaixonar.
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4: Uma hora e sete minutos.
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2: Chegamos ao fim de mais uma edição do Love Music. Voltaremos no próximo programa com mais. Beijos e até lá.
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3: 1:43.
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0: Ai, já tô chegando aqui na quinta. Você tá bem, é?
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0: Ah, bom dia, lindona. Ô, amigão, como é que tá? Tudo beleza? Obrigado pelo carinho, viu? O prazer é todo meu, sou o Joel Cabral, ó. Que cheirinho bom já de quinta-feira! Já dá pra perceber o cheirinho do final de semana também, né? Tá no trabalho, tá em casa, tá de boa descansando, não importa o que você esteja fazendo, só agradeço a sua presença por aqui, viu? Ah, e eu quero ser participando com a gente. Como? Te falo, passa lá no meu arroba, Joel Cabral Voz, é no meu Instagram, me conta de onde você tá me ouvindo e depois eu te mando um abraço por aqui. Combinado? Bora começar nossa festa? Ah, vem com a gente que quintou!
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0: Abrindo madrugada de hoje, Rio Negro e Solimões, Divergência é...
2: Só tem uma DR.
0: Funciona? Ó...

madrugada, Hugo e Guilherme, metade de mim, eita, um quarto quase. Antes, Murilo Huff, Saudade Estranha, Yasmin Santos com Apenas um Sorriso e ainda Rio Negro e Solimões, Divergência. Continua aqui, ó, ó.

sua madrugada, Ana Castela. É que eu não te esqueci. Antes, Jade e Jadson, Muito Estranho. E Maurício e Eduardo, Solteira no Mundo. Daqui a pouquinho a gente já volta, hein? Lá vem, ó, de Paulo e Paulino. Vai ter Maiara e Maraísa e Marília Mendonça. O César e o Paulinho e Bruno e Marrone.

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César e Paulinho e Bruno e Marrone, cancela esta data. Que história, gente. Não faça com outro que não quer que façam com você, né? Isso você colhe depois,

Madrugada, Maiara e Maraísa e Marília Mendonça, não sei o que lá. Antes teve Guilherme, Benuto e Panda, eu duvido. Chitão e Choró com Chuva e César e Paulinho e Bruno e Marrone. Cancela essa data, vem cá junto. Ó, ó.

madrugada, ele, Andre Romário e Icaro Gilmar, Corações Egoístas, fechando a primeira hora. Antes de Paulo e Paulino Chorar de Soluçar. E ainda PPA com Diego e Vitor Hugo, Carmé de Chocolate. Bora voltar daqui a pouquinho? Tem um intervalo, mas você vai cantar juntinho já já com a Yasmin Santos, com o Ralph. Vai ter Matheus e Cauã e Lauana Prado, até o Guilherme e o Santiago.

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2: Que legal que você continua por aqui. Ó, ó.
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2: Mais uma hora tá começando com César e Paulinho. Prefiro a saudade. Ó, que modão no

Henrique e Juliano, Paraíso em Casa, é moda. Teve antes Rio Negro e Solimões e Country Beat. Apaixona muita gente. Guilherme e Santiago, Eu Não Te Amei à Toa. E César e Paulinho, Prefiro a Saudade. Aqui segue, tá? Ó.

Quinta, Matheus e Cauã e Lauana Prado, admita-se. Antes teve o Ralph com Travesseiros Esquecidos. Você ouviu também João Lucas Freitas e Kleber e Cauã, Preso ao Seu Beijo. Daqui a pouquinho tamo de volta, hein? Ó, com quem você vai cantar? Zé Neto e Cristiano, Gustavo Mioto, com Bruno e Marrone.

0: 3 horas e 9 minutos.
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3: Epa, você viu que foi rápido, né?
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3: Continua aqui só pra você. Oh.
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3: Gustavo Lima chegando com esse modão no Madrugada. Bala alojada. Que momento, que história, né?

0: No Madrugada, Bruno e Marrone, não posso evitar, Everson. Antes teve PPA com Diego e Vitor Hugo, Carmé de Chocolate. O João Bosco e o Vinícius com Quase Recaída. E Gustavo Lima, Bala Alojada, que segue pra você, tá?
1: Ó. 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
2: Quando o Guilherme desculpa isso aqui, ó.

madrugada com você, Ana Castela. É que eu não te esqueci, fechando essa hora. Antes, Zé Neto e Cristiano, Barulho do Foguete. E ainda Ed Brito e Samuel, Toda Mulher. Daqui a pouquinho, na próxima hora, você continua com a gente, né? Então se prepare. Você vai cantar com Daniel e João Neto e Frederico. Vai ter Eduardo Costa, a Maiara e a Maraí.

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abraça-me, teve antes Rio Negro e Solimões, Emílio e Eduardo sonhando com você, Diego e Vitor Hugo com Bem Mais Que Eu e ainda Gustavo Lima, Bala Alojada, vem cá junto, dia bom!

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1: 5 horas em ponto.
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3: Eita, nós aqui outra vez, olha, nós aqui de volta, nós tá voltando, é nós mesmo, uai. É o programa Ademar Zanetti Mineirinho, nós voltou pra trabalhar mais um cadiquinho, nós tá aqui no pé do eito, né, amor? É, nós tá na lida aqui, nós tá lidando com as vidas nossas, nós tá nos trabalhos nossos, nós tá trabalhando e trabalhando, nós tá com as inchadas nas costas, né? Ô, amor, já tô com as costas de lurida já, viu? Rapaz, mas é melhor nós escutar moda, né? É, essas modas carpina, né? Depois nós vai carpinar aqui essa carrapichaiada tudinha aí, né? É, aqui com nós é assim, né? O caboclo tem que ser arretado de mão, né? Ô, Zamora, vamos rodar, meu Zamora, nós temos enrolamento danado, hein? Olha os patacão de vocês aí, ó. Tá fardando um tantico pra daqui a pouquinho, olha. Eles vêm pra cantar pra nós agora, né, rapaz? Olha, o Pedro Bento Zé da Estrada, rapaz. Olha, Ladrão de Beijo. É, aí depois, Luiz Gonzaga, né? Shot das Meninas, rapaz. Norte e Nordeste. Vai pra vocês de presente aí, viu? Tá bom? É, e as coisas da roça também. Com Marcos Violeira e Creito Doce. Tá bom assim? Tá combinado? Dá uma mandar pra vocês tudinho que tá aqui, mora nas Minas Gerais, uai. É, vocês que também que moram na... É, no estado de São Paulo também, tá todo mundo em peso aí, tá escutando o programa de nós, né? Obrigado a vocês tudinho, viu, gente? Obrigadão, viu? Nós vai ali no Estrada das Pipoca, nós volta, viu?

0: Mas que maravilha, que moda que nós escutou, né, Zamora? É mais o programa Demar Zanetti Mineri. Nós vai pros patrocinadores, mas nós volta já, viu?
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2: Cinco horas e 10 minutos.
0: Olha, nós aqui de volta, gente, nós está voltando. Nós está aqui outra vez, nós está aqui juntinho com vocês, nós está aqui dentro aqui da sede da nossa rádio, né? É, nós está irradiando aqui nas Zamora, nós está trabalhando, né, gente? É bom demais trabalhar, né? É assinar, né, Zamora, que nós está com saúde, né? Graças a Deus, é, nós está aqui com vocês. Vamos rodar moda, Zamora? Vamos? É? Rapaz, olha, nós tem... Ô, Zamora, mas rapaz, nós está comendo umas frutas aqui... Eu tava no desespero, rapaz. Meu estômago tava desesperado, uma fome danada, né? Ó, escuta o cheiro aí. Ei, bom demais, né? As frutas assim, né? Agora eu tô com. Eu tá com as barrigas nas capundas já, né? Agora nós podemos trabalhar, né, Zamora? Nós já bebemos um golico d'água aí pra moer as palavras, pra ficar mais suave, uma água moiada, né? É, agora nós podemos trabalhar. Vamos rodar agora. Agora, rapaz, olha que moda bonita, hein? Hoje sou um tanto faz pra quem eu tanto fiz. Ô, Zamora, rapaz, que moda, rapaz, tá um sucesso, né? Hoje sou um tanto faz pra quem eu tanto fiz. Rapaz, isso aqui, essa moda aqui, um sucesso, né? Usar, né, usar dos idosos, os asilos, né? A gente escuta uma moda dessa, rapaz, dá um arrochamento no peito. Sabe quem canta, Zamora? É o Del Rubens, né? É o Del Rubens, vamos lá então? Rapaz, pode preparar aí, né? É, pode preparar o lenço, hein? Aí depois é o Crioulo Juvenil também, Coração que Dói Dói. E a Dor de Mor, né? É o Tião Carreiro e Pardinho vai passar por cá também, tá bom? Pra você estudinho que mora nos Mato Grosso do Sul, em peso tá escutando nós, né? Obrigado mesmo, viu, gente? Nós vai ali no Raspar da Espora, nós volta, viu? Música.

0: Quis felicidade, quis maravilha, quis moda que acabou de acabar, né, Zamora? Que trem absurdo de bom. Programa de Marzanete Mineirinha vai pros parceiros, mas nós volta já, hein?
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0: Gente, gente, nós está abordando, gente, é nós mesmo, é o programa Ademar Zanetti Mineirinho. Nós foi, nós aprumou pra lá, mas num piscar de zóio nós voltou com vocês, ué, para não deixar vocês sozinhos, né? É o programa Ademar Zanetti Mineirinho, nós está na lida, rapaz, nós, os amor, tá apartando mais umas moldas aqui, jeitosa, né? Cabeu, ex-amor, apanhou a moda? Cabeu? Hã? Nós procuramos uma moda aqui que um caboclo perguntou pra nós, né? Ah, mas nós achou, né, Zamora? É, nós deu umas fuçadas aqui, umas campeadas, né? Mas nós achou, né? Vamos rodar então, Zamora? Vamos lá? É? Quem pediu essa moda, Zamora? A mulher lá, Zamora. Quem? Aquela mulher que tava aqui com nós, cruzando com nós. É aquela mesmo, Zamora. Ah, eu esqueci o nome dela. A filha da mãe dela lá, a filha do pai dela. Gente, é ela mesmo. É a hora que nós roda a moda, ela sabe, né, Zamora? Vamos lá então. Roberto Merim vai passar por cá. Recordação. Olha que maravilha, né? Aí depois o relógio quebrado também, Nestor Nestorzinho. E Fazenda Ribeirão, Herder e Moretti. Rapaz, só trem absurdo de bom, né? Nós vamos mandar pra vocês tudinho, que tá na onde, amor? Santa Catarina, nos Paraná, nos Rio Grande do Sul, pra todo lado. Obrigado mesmo, viu? Nós agradecemos vocês tudinho aí, viu? Tá bom? Então tá bom. Nós vai num pé e volta no outro, viu?

Que maravilha, que moda. Ai, bom demais, né? O programa Ademar de Zanetti Mirenina vai pros patrocinadores, mas nós volta daqui a pouquinho, hein? Nós está voltando, nós está chegando, é nós mesmo, o programa Ademar de Zanetti Mineirinho, nós está por acá. É, nós está aqui no pé do peito, viu? Por nós é assim, né, Zamor? É, nós não perde tempo não, né? Dois caboclo trabalhador, viu? Aí, dois caboclinho valente, hein? É, vamos, tem mais moda aí no jeitinho, já, meu amor? Cadê a folha? Deixa eu ver o escrevimento aqui, né? Essas letricas pititica, rapaz, essas letricas miudicas, dá uns trabalhos. A gente ainda esquece os óculos em casa. Tem os óculos, mas não usa os óculos, né, Zamor? Vamos lá, então, essa mesmo, Zamor? Inquilina de violeiro, rapaz, ó. É o Bruno Reis e o Marcos Viola, né? Aí depois é o cachorro amigo também, Irid Irineu. E o Gertão de Caboclo, Lourenço Lorival. Ô, barbaridade, hein? É, vamos rodar, vamos mandar pra vocês tudinho aí, viu? Pra vocês tudinho que tá escutando nós nos Rio Grande do Norte, lá nos Rio de Janeiro também. Obrigado mesmo, viu? Todo mundo, pronto. Quem fica com raiva de nós, né? Então tá bom, né, Zamor? Nós vai aonde, Zamor, agora? Nós vai ali apagar um fogo na caixa d'água, viu? Ei, menino, rapaz, que menininho danado, né? Passou perto da caixa d'água, riscou o forfo, jogou e pegou fogo. Agora, aí chamou nós. É, chamou nós, eu e Zamor, pra lá apagar o fogo na caixa d'água. Só nós dois, né, Zamor? E depois nós volta com vocês, hein?

0: Eu falei que a desmoda era boa? Eu falei pra vocês. É, o programa Ademar Zanetti Mineri não vai pros patrocinador, mas nós volta daqui a pouquinho, hein?
1: Cinco horas e 46 minutos.
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Eita, nós aqui outra vez. Olha, nós aqui de volta. Nós está aqui com vocês, né? É o programa The Marzerit Mineirinho. Nós está por acá. É, você esquerdita, né? Mas nós está por acá sim, né, amor? Este dia o caboclo falou pra eu: Demar de Deus, eu gosto de escutar umas modas dessa. É de lavar os olhos de dentro pra fora mesmo. Você tem razão, viu? É, a gente fica feliz de escutar isso, né, amor? Hã? Bom demais, né? Então vamos escutar mais moda, ué. Ué, rapaz, agora, hein, Zamoró? A morada do capiar agora, rapaz. João Mulato e Pardim, né? Aí depois, marcas da minha infância. Luiz Mineiro vai passar por acá. E o Macumber também, com Craveiro e Cravinho. Vamos escutar, então? Então vamos. É os pessoal que tá lá nas Brasília, né? Lá no Espírito Santo também, lá nos Goiás. Brigadão mesmo, todo mundo. Pronto. Aí nós a reserva com o trem com dois palitos, né? Vamos então, Zamoró? O que nós vamos fazer agora, Zamoró? Hã? Nós vai ali, né, Zamoró? Ela vai pôr os boi pra dormir, aí depois nós volta com vocês, viu?

Maravilha, que maravilha, que moda, né? Bom demais, né, gente? É um trem absurdo de bom. É, o programa Demar Zanetti Mineirinho vai pros parceiros, né? Calaborador. Aí nós volta já, viu?

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2: Que maravilha, que moda que acabou de acabar, né, Zamorô? Que trem absurdo de bom, né? É o programa Demar de Zanetti, Mineirinho, nós voltou, é, pra trabalhar mais um cadinho aqui com vocês, né? É nós mesmo, né? Nós temos um cadinho de moda aqui, né, Zamora? Rapaz, olha, tem uns trem absurdo de bom, né? É os pessoal que vai mandar pra vocês tudinho, que tá trabalhando, tá de folga, tá de férias, né? Mas tá escutando nós, né? E ô Zamora, mas agora, Zamora, esse broto aqui, Zamora, vai mandar os pessoal que tá nas festas, né? Os apaixonados, né? Os apaixonados aí das festas de peão, as cavargadas, as festas sertanejas, né? Vai mandar pra vocês tudinho, viu? É, esse pede pra nós rodar, nós temos que fazer

0: Quis maravilha de moda que acabou de acabar, né? Bom demais. É o programa Demar da Zanetti Mineirinho. Ainda vai pros colaborador, mas nós volta já, viu?
1: Seis horas e 12 minutos.
2: Estamos chegando.

0: Compadre, compadre, estamos chegando aqui no Clube do Caipirão, defendendo as tradições culturais de nossa terra com grandes sucessos do nosso cancioneiro. Muita música, alegria pra você, que é o melhor ouvinte do mundo. Vamos que vamos!
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0: A sonoplastia do meu irmão companheiro Zé Luquinha, assessoria e produção da Dona Juju. Juntos nós vamos reviver um passado tão vivo e presente na história e na memória de cada um de nós amantes da música sertaneja. Com a proteção de Deus, estamos chegando!

0: Abrindo com chave de ouro mais uma edição do Clube do Caipirão, o filho do mundo, linda canção com Barreirito.
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0: Seja muito bem-vindo, companheiro amigo amante da música sertaneja, ao nosso programa de rádio. Satisfação imensa em estar aqui junto com você. Vamos ouvir A Volta do Peão, essa é com Peão Brasil e Parentinho.

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1: 6 horas e 32 minutos.

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2: É o Clube do Caipirão defendendo a viola caipira, as tradições de nossa terra. Bom dia pra você que tá chegando agora, você que já vem com a gente, seja muito bem-vindo. Tem muita moda boa pra gente ouvir.
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2: No jeito Cama de Pedra, com Pedro Bento e Zé da Estrada.

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2: Olha a hora, companheiro, vamos levantando. Liga na programação do Programa do Modão.
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2: Já estamos de volta com o Clube do Caipirão, o maior programa sertanejo raiz do rádio.
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2: Agora vamos ouvir A Menina e a Sucuri. Essa moda foi gravada em 1981 pela dupla Cacique e Pajé.

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4: Ei, tá nós aqui outra vez, olha nós aqui de volta, gente. Nós é o programa Ademar Zanetti Mineirinho. Nós voltou mais pra terminar, né? Pra terminar o programa, não tem jeito. Nós tem que ir embora, né? Mas vocês dá continuamento aí, escuta a programação que vem pela frente aí da nossa rádio, né? Programação maravilhosa, viu, gente? Tá? De primeiro, pode escutar aí, tá? E nós vai deixar três modas de presente, rapaz. Olha, os portugueses gostam demais, né, de escutar o programa de nós, lá no país, né, lá nos Portugal. Obrigado a vocês tudinho, gente. Nós agradece, viu? Os brasileiros também gostam demais dos portugueses, né? É quem vai cantar? Rui Fontella, rapaz. Rui Fontella. Fia. Olha, que moda bonita, né, gente? Aí depois é o Tonico Tinoco, Luar do Sertão. E o Dito Viola e Jota Moreno vai passar por cá pra terminar o programa. Olha, pescador e o violeiro. Vamos lá então? Pra vocês, tudo de presente que nós vai deixar pra vocês, tá bom, gente? Nós tá indo mesmo, não tem jeito, viu? Tchau, tchau, fica com Deus, qualquer hora nós volta. Deus alumia nós tudo, viu?

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3: Ó, nós outra vez aqui defendendo a viola caipira, as tradições de nossa terra, aqui no Clube do Caipirão é só modão.
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0: E só toca modão, grande sucesso, a gente ouviu, ainda tem muita música boa pra gente curtir.
1: Bom dia pra vocês tudo!
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0: Tem muitos sucessos, uma pausa para o break, eu vou ali e já volto.
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0: Como é bom estar contigo em mais um amanhecer do nosso interior, aqui no Clube do Caipirão, abrindo o baú da música sertaneja.
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0: O Luquinha sinalizou e nós vamos ouvir As Marcianas, a nossa melodia preferida.

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Alô, alô, muito bom dia, nossos queridos ouvintes. Chegando aí para mais um início de semana aqui na Rádio Polsky FM. Seja muito bem-vindo, hoje dia 10 de agosto. Agora são 8 horas 12 minutinhos. O meu nome é Valdeir e esta é a Rádio Polsky FM 87.5, falando diretamente do município de Áurea, Rio Grande do Sul. Áurea, capital polonesa dos brasileiros. Temperatura aqui no município, neste momento, 7 graus a temperatura. E hoje a gente chega aí para fazermos uma super manhã de programação com muita música, muita alegria, trazendo também muita informação e notícias aí de tudo que rolou neste final de semana aí em todo o nosso Rio Grande do Sul e também alguns destaques aí do tudo que rolou também no Brasil e no mundo.

8 horas com 18 minutinhos e essa foi a banda Se Atual. E também a gente ouviu aí a banda Terceira Dimensão tocando seus sucessos aqui na nossa manhã na Rádio Polsk FM. Iniciando mais uma semana aí, hoje segunda-feira, dia 10 de agosto. 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Você quer aproveitar e participar aqui na nossa manhã? É só ligar ou então envia sua mensagem, peça sua música. O telefone é 549-9123-2498. Aproveite e participe. Com você, amanhã se torna cada vez mais especial, cada vez mais com mais energia, tendo você também aqui na participação da nossa programação. Vamos então com mais música aí de bailão, mais bandinha aqui para você ouvir. A gente sempre chega esse primeiro bloco aí com música de bailão, né? Também umas gaúcha. E depois a gente toca mais estilos aí, sertanejo, samba, rock, o que você pedir, a gente toca aqui na Polsk FM.

8 horas 24 minutos, temperatura aqui no município de Áurea, 7 graus no momento, tempo nublado hoje aqui no município. 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E continuando aí nessa mesma pegada de música de bailão, a gente vai trazer agora o sucesso do André Renner, ele que lançou a música nova aí. A música Vem Me Ajudar, agora no estilo bailão. Quem ainda não conferiu esse sucesso aí do André Renner, vamos aproveitar agora para ouvir aqui na Rádio Polsk FM, música nova aí de trabalho do André Renner.

Muito bem, você curtiu aí nova música de trabalho do André Renner, ele que saiu da banda Ebanus, depois daquele escândalo lá, né? Não sei se todo mundo lembra, todo mundo sabe, deu umas polêmicas, ele pegou e saltou fora aí da banda Ebanus, agora tá, voltou aí, né, com a carreira solo e já lançou essa música nova aí de trabalho, Vem Me Ajudar. 8 horas 29 minutos. Você quer aproveitar e também pedir a sua música preferida aqui na nossa manhã de segunda-feira? É só enviar a sua mensagem ou então ligue. Telefone 549-9123-2498. 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Falando de Sicredi, hoje a gente vai ter a participação aí do gerente do Sicredi aqui na nossa programação, por volta aí de umas 9h30. Ele vai estar vindo aqui para dar alguns recadinhos e passar algumas informações aí para os associados da cooperativa Sicredi de Áurea. Então fique aí na sintonia. Em instantes a gente vai contar também com a participação aí da galera do Sicredi aqui na Polska FM.

Aí, moçada, obrigado. Agora sim.

Tá aí o sucesso do Baitaca Castração a Pialo. Agora são 8 horas 38 minutos. A gente vai trazendo agora então informações do esporte para La Cantina Central Restaurante. 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Informações do esporte, então. Teve rodada do Brasileirão aí no último final de semana. A rodada aí, 22ª rodada do Campeonato Brasileiro, com a dupla Grenal aí entrando em campo. Teve um que entrou a rodada aí na zona de rebaixamento e terminou ela fora. Já o outro começou fora, mas terminou aí a rodada na zona de rebaixamento. Vamos começar então com o Grêmio, que jogou sábado. O Grêmio, depois de um sufoco, conseguiu aí a virada sobre o São Paulo no último sábado. Jogo válido pela 22ª rodada do Brasileirão. E com esse resultado, o tricolor saiu do Z4. O Grêmio, que tinha iniciado aí a rodada em 17º, e com a vitória aí conseguiu deixar aí o Z4, né, a zona de rebaixamento do Campeonato Brasileiro. O Grêmio venceu aí o São Paulo de virada no último sábado

No primeiro tempo, aí as equipes apostaram bastante nos cruzamentos, né, para tentar abrir o marcador. Bastante cruzamentos para a área. E fizeram aí o primeiro tempo bastante movimentado. No finalzinho do primeiro tempo, São Paulo abriu o placar aí aos 46 minutos do primeiro tempo. Luciano cruzou, rasteiro, e Marcos Antônio acabou desviando ali. O Everton, goleiro do Grêmio, tentou ainda defender a bola, mas não conseguiu. Com isso, São Paulo abriu o placar aí com Marcos Antônio. O Grêmio empatou no início do segundo tempo aí, já de cabeça, aos 2 minutos após cobrança de escanteio. Na ocasião, o centroavante Carlos Vinícius ajeitou a bola de cabeça e o zagueiro Wallace, recém-contratado aí pelo Grêmio, apareceu livre para empatar a partida. E o Grêmio conseguiu a virada aí após uma cobrança de falta. Mais uma vez dele, do argentino aí, Pavon. Aos 40 minutos, o argentino cobrou a falta rasteira aí, né, por baixo, e conseguiu marcar o gol da vitória. O gol que deu os 3 pontos aí ao Grêmio, né, para assim deixar a zona de rebaixamento do Campeonato Brasileiro. No finalzinho do jogo, ainda o goleiro Everton fez 2 defesas aí para evitar o empate do time paulista e assim garantindo a vitória para o Grêmio. Já o Internacional, então, jogou ontem. Foi até São Paulo encarar uma pedreira aí. Foi até São Paulo para jogar contra o Palmeiras. Conseguiu um empate diante da equipe paulista. Inter empata aí com o Palmeiras. E conseguiu também ficar fora da zona de rebaixamento, pois o Santos acabou perdendo. O Inter empatou 100 gols aí com o Palmeiras ontem. Válido então pela 22ª rodada do Campeonato Brasileiro. E assim também fica fora da zona de rebaixamento. Ele precisava vencer, na verdade, o Palmeiras aí para ter mais tranquilidade. Mas com o empate também, o Internacional fica fora aí do Z4, pois contou com o tropeço do Santos diante do Atlético Paranaense. O Santos, mesmo jogando em casa, perdeu por 2-0 do Atlético Paranaense. E assim o Internacional escapa também da zona de rebaixamento. O empate aí diante do Palmeiras no Allianz Parque ontem à tarde deixou o Colorado com 23 pontos, garantido na 16ª posição do Campeonato Brasileiro. A equipe do Internacional, então, iniciou a partida tentando surpreender o Palmeiras, levando perigo à defesa aí da equipe paulista, principalmente com o jogador Bernabé, que em 2 lances ele exigiu boa defesa aí do goleiro da equipe paulista, o Carlos Miguel. Porém, não conseguiu abrir o marcador para o Inter. No decorrer da partida, aí, a equipe do Palmeiras, aos poucos, eles foram equilibrando a partida. E tiveram pelo menos aí 1 ou 2 chances claras de gol com o centroavante Alan, porém também não conseguiram balançar as redes do goleiro do Inter. E no final, então, terminou tudo 0-0 lá no Allianz Parque.

no estádio do Palmeiras, se tratando, né, da posição do Inter aí e pegar o Palmeiras, que é líder do campeonato, não foi um resultado ruim para o time do Internacional voltar de lá com um ponto na mochila, né? Vamos aproveitar para ver como ficou a classificação do Brasileirão da Série A após a 22ª rodada aí do Campeonato Brasileiro. Vamos ver como ficou a classificação. Antes, vamos também falar dos outros resultados. Então, a gente teve Grêmio 2-1 sobre o São Paulo, jogando na Arena no último sábado. E o Internacional empatou 1-1 contra o Palmeiras. O jogo foi. Empatou 0-0, aliás, contra o Palmeiras. O jogo foi lá em São Paulo, no estádio do Palmeiras. Ainda no sábado, a gente teve Remo e Atlético Mineiro. Terminou 2-2. Curitiba e Chapecoense, ficou 2-1 para o Curitiba. E também a gente teve Botafogo e Fluminense, clássico carioca. Terminou tudo igual. Terminou tudo 1-1 aí entre Botafogo e Fluminense. E ontem, que era domingo, a gente teve mais partida aí, teve 6 jogos. Destaque para Inter e Palmeiras 0-0. E além dessa partida, a gente teve então Flamengo e Vitória. Flamengo vencendo aí por 2-0 e se aproximando aí um pouco do Palmeiras. O Flamengo que atualmente é o vice-líder do campeonato. Já na cola do Flamengo está o Atlético Paranaense, que derrotou o Santos fora de casa ontem por 2-0. Resultado importante aí para o Atlético Paranaense. Cruzeiro e Mirassol. Vitória do Cruzeiro por 3-1. Bahia e Vasco ficaram no empate. Terminou tudo igual. Terminou sem gols também. Terminou tudo 0-0. E o outro jogo da rodada foi Bragantino e Corinthians. Corinthians jogou fora de casa e conseguiu vencer o Bragantino por 2-0. Vamos conferir então como ficou a tabela aí do Brasileirão após a última rodada deste último final de semana. Palmeiras é o líder aí com 48 pontos, 6 pontos a mais que o segundo colocado, que é o Flamengo. Flamengo vem aí na segunda posição com 42 pontos. E já colado no Flamengo está o Atlético Paranaense com 40 pontos, só 2 pontos a menos aí que o Flamengo. E fechando o G4 tem o Fluminense. Vem aí quarto colocado, Fluminense com 35 pontos. Quinto colocado, Cruzeiro com 33. Sexto, Bahia com 33. Na sétima posição aparece o Corinthians com 32 pontos. Oitavo colocado, o Red Bull Bragantino com 31 pontos. Botafogo é o nono com 30 e Curitiba o décimo, também com 30 pontos. Atlético Mineiro é o 11º colocado aí no Campeonato Brasileiro com 29 pontos. 12º, São Paulo com 26. E 13º, o Vitória também com 26 pontos. O Grêmio com a vitória do último final de semana foi para 14º com 25 pontos aí no campeonato. Mirassol é o 15º com 23 e Internacional é o 16º com 23 pontos também. E abrindo aí a zona de rebaixamento,
o Z4 do Brasileirão. O Santos com 22 pontos é o 17º colocado. Vasco é o 18º com 22 pontos também. E Remo é o vice-lanterna da competição com 22 pontos também. E o lanterna aí do Campeonato Brasileiro é o Chapecoense, apenas 10 pontos no campeonato. Grêmio e Inter também precisam pelo menos mais uma vitória aí para conseguir escapar de vez aí dessa zona de rebaixamento, né? Não ter mais preocupação. O Grêmio só tem 3 pontos, aliás, de diferença aí para o Santos. E o Inter só tem 1 ponto aí a mais que o Santos. Então é bom os dois conseguirem uma vitória importante aí na próxima rodada, para assim não ter mais preocupação com o rebaixamento no campeonato, né? Tentar alcançar o pelotão de cima lá dentro da competição, até porque falta mais 16 rodadas aí para terminar o campeonato. Vamos falar também do Ipiranga. O Ipiranga que jogou ontem e conseguiu uma goleada aí. Jogo válido pelo Brasileirão Série C. O Ipiranga goleia o Floresta e volta ao G8 do Brasileirão Série C. Na tarde de ontem, então, jogo válido pela 16ª rodada do Campeonato Brasileiro Série C. O Ipiranga goleou o Floresta e assim voltou para o G8 da competição. O jogo foi no Colosso da Lagoa, em Erechim, e o Ipiranga aí venceu por 4-1 o Floresta. A vitória levou o time do técnico Gabardo aos 24 pontos e alcançar a 6ª colocação na tabela, mas ainda pode ser ultrapassado pelo Paysandu, que joga hoje. Mesmo assim, deve permanecer na zona dos 8 classificados ao quadrangular da competição. A equipe do Floresta permaneceu com 21 pontos, caindo assim para a 13ª posição. O Ipiranga fez um primeiro tempo de domínio e já logo aos 20 minutos do primeiro tempo, após cruzamento de Dionísio, Alex Gonçalves subiu mais que todo mundo e assim abriu o placar no Colosso da Lagoa. Já logo aos 32 minutos, após boa assistência aí de Lucas Ramos, Pedro Lucas passou por 2 defensores e bateu firme no canto esquerdo, ampliando o marcador na tarde de ontem. Aos 38 minutos, o Floresta acabou saindo errado e a bola chegou até Alex Gonçalves do Ipiranga, que tocou para Pedro Lucas chegar batendo e assim marcar o 3º gol do Canarinho e o 2º gol dele na partida. Isso só no primeiro tempo, então o Ipiranga aí já estava praticamente com a vitória ganha. Estava 3-0 aí no primeiro tempo. E na segunda etapa, a equipe do Floresta voltou um pouco mais ofensiva, tentando diminuir o prejuízo, porém sem conseguir levar perigo ao gol do goleiro do Ipiranga, o Mati Colli. O Ipiranga sim administrou bem o resultado e buscava matar o jogo no contra-ataque. Aos 16 minutos, Dionísio cobrou falta na área e assim Nicolas cabeceou para baixo e marcou o 4º gol do Ipiranga aí, decretando então a vitória ao Canarinho.
O Floresta foi descontar só aos 24 do segundo tempo, marcando o gol de honra após cruzamento aí de Eliandro. Matheus Lima desviou de cabeça e assim descontou o marcador para o Floresta. Final de jogo, Ipiranga 4, Floresta 1. E também teve jogo pela Liga Nacional de Futsal neste último final de semana. O Atlântico de Erechim recebeu aí a equipe do Praia Clube. O jogo foi no Ginásio do Galo em Erechim. Jogo válido pela Liga Nacional de Futsal. A última rodada da primeira fase da Liga Nacional de Futsal. E o Atlântico então venceu, jogo difícil aí, jogo catimbeiro, mas o Atlântico conseguiu a vitória aí por 2-1 sobre o Praia Clube. No fechamento então da primeira fase da Liga Nacional de Futsal, o Atlântico assegurou a vice-liderança da competição com 32 pontos após a vitória sobre o Praia Clube. A equipe já havia garantido presença direta nas quartas de final e agora deve voltar a jogar pela Liga Nacional de Futsal somente em outubro, aguardando o adversário que sairá na fase de pré aí quartas de final, que eles chamam, né? Então, como o Atlântico está classificado direto para as quartas de final, vai pegar aí um adversário um pouco mais inferior na próxima fase. Os gols do time então: o ala Serginho marcou o segundo gol no jogo e falou e deu a seguinte declaração: acredito que fizemos uma boa partida, tivemos uma boa primeira fase da liga e agora é só preparar para os playoffs. E desde já convido todo o nosso torcedor e a força da torcida do Atlântico, que faz a diferença. Assim disse então o ala Serginho aí, ele que marcou o segundo gol do Atlântico, gol da vitória no último sábado. Primeiro gol do Galo, quem marcou foi o Vlad no primeiro tempo. E ele também deu a seguinte declaração: feliz demais pelo gol e mais feliz ainda por ajudar o Atlântico a sentir esta energia muito legal do torcedor em nossa casa, completou o jogador Vlad. O gol do Praia Clube, quem marcou foi o jogador Villian. Ele marcou aí o gol do Praia Clube aos 14 minutos do primeiro tempo. O Atlântico, que saiu ganhando com o gol do Serginho, depois o Villian empatou e o Vlad então decretou a vitória aí do Atlântico por 2-1. Jogo então pela Liga Nacional de Futsal. O Atlântico sempre fazendo uma excelente campanha em todas as competições aí que ele disputa, né? O Atlântico entra para ganhar, ele entra para ser campeão de todos. E agora mais uma vez aí conseguindo uma bela vitória diante do seu torcedor. E amanhã, às 11 horas da manhã, tem o sorteio das quartas de final da Copa do Brasil. Grêmio e Inter estão classificados. E amanhã sai o sorteio aí para ver quem pega quem na próxima etapa da competição. O sorteio, então, vai, além de definir, né, os adversários de cada equipe, também
vai definir os mandos de campos e as datas das partidas aí, válidas então pelas quartas de final da Copa do Brasil. Será que teremos um Grenal já nessa etapa aí? Tomara que não, né? Tomara que fique lá mais pra frente. Fique pra uma semifinal ou então pra uma final. Ter um Grenalzinho aí, né? Na Copa do Brasil. Então amanhã às 11 horas sai o sorteio aí, que vão definir os confrontos. E claro, a gente vai trazer aqui os detalhes desse sorteio. 9 horas 2 minutos. Em instantes a gente volta com mais informações aqui na Rádio Ponsca FM, trazendo mais destaques do esporte e também informações aí de segurança, saúde, de tudo que aconteceu neste final de semana aí, para a gente ficar por dentro aqui de todas as informações. 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Logo mais também a gente vai ter o pessoal do Sicredi aqui na Polsk FM, eles vão vir para passar algumas informações, algumas notícias aí para todo associado do Sicredi. Aí pelas 9h30 o pessoal vai vir aqui para falar na Rádio Polska também. Então fique aí na sintonia. 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

0: gente usa cama só pra se usar. Sem cama,
1: mas eu gosto assim.
2: Uma salva de palmas, Mari Fernandes!
0: Obrigado, gente!
3: 9:13. Você ouviu aí Gustavo Mioto. 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E agora a gente aproveita e traz então informações do horóscopo aqui na Polsky FM.
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6: Alô, você de Áries. Segundou e você está começando com muito pique para priorizar carreira, mas não mostre seus planos para qualquer um, viu? As amizades ganham destaque hoje. A conquista pode surpreender se a galera te der uma ajudinha. Se já tem compromisso, a sintonia com o par vai crescer e aquecer o coração. Número de hoje, Áries. Para vocês é o 11, a cor rosa. Você começa a segunda com grandes planos, viu, Tourinho? Pode se sair melhor agindo em equipe na parte da manhã. Aproveite para fazer planos a longo prazo e conquistar o reconhecimento que merece. Tudo indica que vai curtir momentos gostosos com quem ama e o romance fica mais sólido hoje. Número da sorte é o 46, a cor é o preto. Gêmeos, você pode aproveitar para colocar em prática algumas mudanças, inclusive na vida profissional. Depois, se está procurando emprego, os amigos podem dar aquela ajuda e indicar novas vagas, hein? A paquera promete muitas novidades e nem a distância será um problema se cair de amores por alguém. Seu bom humor tem tudo para encantar o par. Número de hoje, gêmeos, é o 4, a cor azul esverdeado. E você de câncer, junte suas forças com quem tem menos objetivos. Pronto, olha só, em parceria vai ser melhor, a melhor pedida para se dar bem, viu? Aproveite para encarar assuntos pendentes antes de se envolver em novas tarefas. A chance de descobrir um segredo e seguir a sua intuição afiada, viu? Altas doses de paixão deixam o par aos seus pés. Número de hoje, câncer, é o 25, a cor é o azul.
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3: Muito bem, a gente conferiu então o primeiro bloco do nosso horóscopo. Em instantes, a gente traz mais informações do horóscopo para hoje, dia 10 de agosto. 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Novo caso de abigeato deixa novos produtores em alerta no Rio Grande do Sul. Um novo caso de abigeato foi registrado no último sábado numa propriedade rural na localidade de Rincão dos Padilhos, interior de Nova Palma, localizados aí na região central do Rio Grande do Sul. Segundo as informações, criminosos carnearam um boi no local e deixaram apenas a carcaça do animal. O crime causou prejuízo aos proprietários e voltou a chamar atenção para a insegurança enfrentada por produtores rurais. O caso ele é somado a outras ocorrências registradas na região, aumentando a preocupação entre moradores e também produtores rurais, que relatam apreensão diante da possibilidade de novos abigeatos aí na propriedade que ocorreu este crime e também em toda a região. A repetição dos casos reforça o alerta para a necessidade de atenção redobrada nas áreas rurais e também a comunicação aí, também aí das pessoas fazerem comunicação às autoridades diante de qualquer movimentação suspeita relacionada a este tipo de crime. Então, mais um abigeato aí que foi registrado no Rio Grande do Sul, dessa vez lá no interior de Nova Palma, região central aí do Rio Grande do Sul.

9 horas e 22 minutos. A gente aproveita para trazer mais notícias aí sobre segurança também. No último sábado, dia 8, morador de Getúlio Vargas acabou se envolvendo em acidente de trânsito. Morador de Getúlio Vargas, Rossano Volinski, de 37 anos, acabou morrendo em acidente de trânsito, que aconteceu aí na tarde do último sábado, dia 8. O acidente aconteceu na ERS 135, altura do município de Sertão. Além do óbito, a colisão também deixou outras 4 pessoas feridas. De acordo com o comando rodoviário da Brigada Militar, Rossano Volinski estava em um Ford Focus com placas de Erebango, que seguia sentido Estação a Sertão, quando, por motivos que ainda estão sendo apurados, acabou colidindo frontalmente com um veículo que transitava no sentido contrário. Com a força da batida, o carro que Volinski estava foi arremessado contra o outro, que trafegava aí sentido Sertão à Estação. Acabou colidindo aí com um conjunto veicular composto por caminhão-trator, que seguia aí de Estação a Sertão. Com a força da batida, Volinski, que estava conduzindo o Focus, acabou morrendo no local aí, com a força do impacto, né, com a força aí da batida. E 4 outros ocupantes do mesmo veículo sofreram lesões. 3 apresentaram ferimentos superficiais e outro teria sofrido uma fratura em um dos braços. Equipes da Polícia Civil de Passo Fundo compareceram ao local, juntamente com o Instituto Geral de Perícias, para os procedimentos periciais.

Homem é morto a tiros e outro fica ferido no município de Erechim. Um homem morreu e outro ficou ferido em ocorrências registradas em Erechim no último final de semana. Informações oficiais sobre os fatos não foram divulgadas. Entretanto, conforme fontes, a Brigada Militar foi informada sobre um homem que teria sido atingido por disparos de arma de fogo na rua Estevão Gavenda, bairro Cristo Rei. No local, os policiais encontraram Luciano José Castorino, de 36 anos, já sem vida. As equipes policiais ainda realizavam o atendimento da ocorrência quando foram informados sobre um indivíduo ferido por disparos de arma de fogo na rua Augusto Dlugokensky, bairro Pit Village, também em Erechim. O homem foi socorrido e assim encaminhado para atendimento hospitalar. A Polícia Civil iniciou a investigação para apurar as circunstâncias envolvendo os fatos e também possíveis relações entre as duas ocorrências. As possíveis aí relações entre este homem aí que foi baleado e morreu e o outro que ficou ferido. Se não eram os mesmos criminosos aí que haviam, né, feito essas duas ocorrências. E ainda no município de Erechim, adolescente foi flagrado aí com 60 quilos de maconha. A Brigada Militar apreendeu um adolescente por tráfico de entorpecentes no bairro Pit Village, em Erechim. Durante a ação, foram apreendidos 60 quilos de substâncias análoga. E o adolescente foi encaminhado à delegacia de polícia de pronto atendimento para os procedimentos legais cabíveis. Não foram divulgados aí mais detalhes envolvendo esta ocorrência.

0: Lei Maria da Penha completa 20 anos diante de desafios que ainda persistem. Há 20 anos, o Brasil dava um passo decisivo no enfrentamento à violência doméstica e familiar contra as mulheres. Foi sancionada a lei aí da Maria da Penha em 7 de agosto de 2006, a lei número 11.340, conhecida como Lei Maria da Penha. Tornou-se um dos principais instrumentos de proteção às mulheres e também de responsabilização dos agressores. Duas décadas depois, a legislação é reconhecida como um marco, mas os números mostram que a violência ainda está longe de ser superada. No Rio Grande do Sul, os dados da Secretaria da Segurança Pública revelam a dimensão do problema. Ano passado, em 2025, foram registrados 52.711 casos de crimes aí contra mulheres. Crimes como ameaça, lesão corporal, estupro, feminicídio e feminicídio consumado. Os números mostram ainda que a violência letal aí também apresentou crescimento, né? O feminicídio. Lá no ano de 2024, o estado havia registrado 72 feminicídios consumados. E já em 2025 foram registrados 80 feminicídios, aumentando aí 11% o número de casos. As tentativas também passaram de 235 para 264 tentativas de feminicídio no mesmo período aí, no mesmo período de 2025. Aqui na nossa região, em Erechim, a realidade também exige atenção. O Centro de Referência de Atendimento à Mulher contabilizou 1.072 atendimentos ao longo do ano passado, oferecendo acolhimento, orientação e acompanhamento especializado. Ao final do ano, 63 mulheres permaneciam em atendimento ativo. A estrutura municipal também registrou situações de maior risco. Durante todo o ano passado aí de 2025, 8 mulheres precisaram de acolhimento provisório por estarem em situações de risco. Uma delas permanecia acolhida ao final do levantamento, acompanhada de 2 filhos. Já os números aí do Centro de Referência de Atendimento à Mulher também ajudam a compreender uma questão importante. Ajudam a compreender estatísticas oficiais que não representam necessariamente toda a violência que existe. Muitas vítimas encontram dificuldades para denunciar ou formalizar uma ocorrência, seja por medo, dependência econômica, ameaças ou também pelo vínculo com o agressor. 20 anos depois aí, então, do surgimento da Lei Maria da Penha, a lei trouxe mecanismos específicos para enfrentar a violência doméstica, estabelecendo medidas protetivas de urgência e também reconhecendo diferentes formas de violência, além de agressão física. Então não é só agressão física aí que a lei protege. A legislação passou a considerar também violência psicológica, violência sexual, violência patrimonial e também violência moral. Ao longo de duas décadas, surgiram aperfeiçoamentos como delegacias especializadas, abrigos, patrulha Maria da Penha e também monitoração eletrônica do agressor. A trajetória da Lei Maria da Penha mostra avanços importantes, mas também evidencia que uma legislação sozinha não consegue eliminar uma violência profundamente ligada a relações de poder e também relações de controle e desigualdade. Agora são 9 horas 34 minutos. Logo a gente vai ter a visita aí do pessoal do Sicredi também. Vai vir falar aqui um pouquinho, ó, dos seus comunicados que eles têm aí para os seus sócios aqui de Áurea. Então fique aí na sintonia. Logo o pessoal do Sicredi está aí para participar conosco também na programação da Polska FM.
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0: 9:43. 9:43. Temperatura 9 graus aqui em Áurea. E a gente quer aproveitar e trazer agora mais horóscopo. Você que estava aguardando aí pelo seu signo. Então a gente vai trazer agora o segundo bloco do horóscopo do dia.
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3: Alô, você de Leão. Você está começando com muito foco nas tarefas e pode encerrar algumas pendências que ficaram pelo caminho. Olha, à tarde será mais fácil cuidar dos serviços que podem ser feitos em equipe, né? Ou feitos em equipe, então confie no seu potencial e faça a sua parte. O romance promete bons momentos mais tarde, o companheirismo tem tudo para crescer, tá, Leãozinho? Número de hoje é o 46, a cor é o vermelho. Você está começando o dia com uma dose extra de sorte e criatividade para cuidar de tudo que cai no seu colo, viu, Virgem? A Lua ela entra em Aquário e avisa que seu jeito prático de lidar com o serviço será um trunfo na hora de resolver qualquer pendência. A saúde pede alguns cuidados, hein? E mudanças nos hábitos também. Os assuntos amorosos contam com energias mais positivas pela manhã. Número de hoje, Virgem, é o 26. A cor é o cinza. Libra, amores! Quem trabalha em casa ou precisa lidar com tarefas de rotina pode sair melhor logo cedo. Depois, com a lua iluminando seu paraíso astral, você pode fazer contatos no trabalho, mostrar suas ideias e cuidar de tarefas que exigem criatividade. O romance conta com ótimas energias, seja na conquista ou nos momentos a dois, viu? Libra, número de hoje, 17, a cor violeta. Escorpião! E você de Escorpião? Hoje você pode tirar proveito da sua habilidade de comunicação para adiantar as coisas no serviço. Aproveite para finalizar as tarefas que precisam de foco e dedicação, porque Sol e Mercúrio reforçam sua dedicação hoje, né? O romance fica animado, viu? Se adiantar os contatinhos, pode fazer sucesso na conquista. O número de hoje é o 20, a cor lilás.
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9 horas 55 minutinhos. 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Logo mais, o pessoal do Sicredi vai vir aqui na Rádio Posca passar alguns recadinhos aí, algumas informações a todos os sócios. Então fique aí sintonizado, que daqui a pouco eles estão aí na Rádio Posca também para dar aquele recadinho para os seus sócios. Agora a gente aproveita para trazer então o terceiro bloco do horóscopo. Você que ainda não ouviu o seu signo, então a gente vai trazendo agora para você ouvir aqui na nossa programação.

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2: Alô, você de Sagitário.
3: Sagitário.
2: As finanças contam com as melhores vibes e quem trabalha em casa ou com produtos e serviços para casa tem tudo para se sair na frente nesta segunda. Com um raciocínio rápido e boas ideias, você vai resolver tarefas que dependem da sua habilidade para se comunicar rapidinho. Pode aguardar novidades na paquera. Romantismo e altas doses de carinho animam a vida a dois. Sagita 22 é o número, a cor verde esmeralda.
3: Capricórnio.
2: Olha, você conta com muita energia para correr atrás dos seus interesses, Capricórnio. Se está sonhando em encher um bolso, saiba que seu esforço no trabalho conta com as melhores vibes. Você e o mozão podem se entender melhor logo cedo. À noite, a dica é controlar o ciúme, tá? Número de hoje para você de Capricórnio é o 34, a cor é o azul royal.
3: Aquário!
2: Aquário, ouvi sua intuição, será uma ótima maneira de identificar bons negócios e encher o bolso, viu, bebê? É, a lua entra em seu signo à tarde e você vai esbanjar disposição para encarar tudo que aparecer pela frente. A dois, um astral mais leve garante momentos animados com quem ama. Número de hoje, Aquário, é o 10, a cor amarelo. E você de peixes, segundo, né?
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5: Faltou o signo de peixes, mas a gente vai falar aqui, né? Faltou o signo de peixes aí pra você ouvir, mas a gente traz aqui informações então sobre o horóscopo para peixes. Atenção, você de peixes, para hoje o seu horóscopo dia 10. Dia de aproveitar sua intuição para identificar boas oportunidades financeiras. Cuide do seu bem-estar com carinho e evite sobrecarga. Sua sensualidade fica em alta e pode atrair alguém especial no dia de hoje, mas lembre-se de manter o equilíbrio no amor. Aproveite o seu dia com bastante harmonia. Número da sorte é o número 15 e a cor do dia, a cor para o seu dia é a cor azul claro.
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5: Muito bem, agora são 10 horas 5 minutinhos. Você está aqui na Rádio Polska FM. E agora nós temos a visita aqui do pessoal do Sicredi de Áurea. Nós estamos com a Camila e também com o Bruno. A Camila é gerente aí do Sicredi de Pessoas Físicas e o Bruno é promotor de negócios do Sicredi de Áurea. Estão conosco aí para falar sobre crédito consignado hoje aqui na nossa manhã de segunda-feira. Sejam muito bem-vindos, Camila e Bruno. É uma satisfação muito grande aí para a Rádio Polska estar recebendo vocês mais uma vez aqui na nossa programação. Hoje vamos falar sobre uma solução de crédito que pode ajudar na realização de projetos, também na organização das finanças e até mesmo na concretização de sonhos. Para isso, então, recebemos aí a Camila e o Bruno aqui do Sicredi de Áurea. Para começarmos, pessoal, explique para os nossos ouvintes o que é o crédito consignado.
14: Então, pessoal, bom dia, Valdeir, bom dia aos ouvintes da Rádio Polska. É um prazer imenso a gente estar aqui falando sobre um assunto tão importante. É um prazer participar dessa conversa sobre esse assunto tão importante, porque ele busca planejamento e tranquilidade financeira. O crédito consignado, ele é uma modalidade de empréstimo destinada para aposentados, pensionistas do INSS e servidores públicos, e também trabalhadores de empresas que são conveniadas. Então, a principal característica é que as parcelas, elas são descontadas diretamente do salário, da aposentadoria ou do benefício, trazendo mais praticidade para quem contrata o crédito.
5: Perfeito, Camila. E quais e em quais situações o consignado costuma ser uma boa alternativa?
15: Bom dia, Valdeir, bom dia, ouvintes. O consignado pode ser utilizado para diferentes objetivos. Algumas pessoas procuram essa modalidade para fazer uma reforma, investir em um projeto pessoal, realizar uma viagem, trocar de veículo ou até reorganizar as finanças. Como não é necessário comprovar a utilização do recurso, ele oferece bastante flexibilidade ao associado.
5: Perfeito, Bruno. Quais são os principais benefícios dessa modalidade de crédito, do crédito consignado?
14: Então, uma das grandes diferenciais do crédito consignado é a praticidade, né? As parcelas, elas são descontadas diretamente da folha de pagamento, seja do salário, da aposentadoria ou até mesmo do benefício, que facilita na organização financeira. Além disso, o consignado, ele costuma oferecer taxas mais atrativas em comparação com outras modalidades de empréstimo pessoal, por exemplo. Outro ponto importante também é que não... A necessidade de apresentar garantia ou avalista para a contratação, tornando o processo mais simples, mais acessível. E também, para quem já possui uma operação ativa, existe também a possibilidade do refinanciamento, conforme a análise e condições vigentes.
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5: Perfeito. 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
14: 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E no consignado público, são 30% de margem que gera pro associado estar disponibilizando de crédito.
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14: Então, o associado, ele vem até a agência, né? 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
5: Perfeito, Bruno. Então, a gente queria agradecer aí vocês por estarem vindo aqui, né? Ceder um pouco do tempo de vocês e vindo aqui passar essas informações muito importantes aí para o associado. Quiserem complementar com mais alguma coisa, o espaço é de vocês aí.
14: Então, Valdeir, a gente fica à disposição para os associados entrarem em contato conosco, que venham até a agência conversar conosco sobre fazer simulações, ver sobre taxas também. 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Então, a gente fica à disposição, agradecemos o seu tempo ali e também os associados que estão nos ouvindo e também os não associados convidamos para estar vindo na agência.
5: Muito bem. Muito obrigado aí pela participação, Camila e o Bruno. 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Muito obrigado, pessoal, e até a próxima.

0: David Jimenez. Que honra, meu irmão.
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10 horas 24 minutos. Então tivemos aí a participação hoje do pessoal do Sicred aqui de Áurea. A Camila, gerente de pessoas físicas, e também o Bruno, promotor de negócios do Sicred de Áurea, falando sobre crédito consignado do Sicred. 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Vamos falar um pouco agora do El Niño, que está aí trazendo transtornos para o sul do Brasil, né? No último sábado foi registrado um tornado na cidade de Piraí do Sul, lá no Paraná. Um tornado atingiu a cidade aí de Piraí do Sul, nos Campos Gerais, no estado do Paraná, na tarde do último sábado, deixando um rastro de destruição por onde passou, ao provocar danos em diferentes localidades, especialmente nas regiões aí de Capinzal, Vassoura, Boa Vista, Jararaca, Fundão e áreas próximas aí de todas estas comunidades. Segundo o boletim emitido pela Defesa Civil, 20 residências foram afetadas na área rural, localizada a cerca de 30 quilômetros do centro da cidade. Ainda o órgão informou que o fenômeno meteorológico resultou em 20 pessoas desalojadas, que foram acolhidas em casas de parentes. Ainda de acordo com a administração da cidade, na cidade de Piraí do Sul, equipes da Defesa Civil e também das secretarias municipais estão mobilizadas no atendimento às famílias afetadas. Não teve registro de vítimas por conta aí deste tornado que atingiu aí o interior de Paraná. Logo após a ocorrência, foi realizada a distribuição de lonas para cobrir estruturas afetadas por destelhamento. E segundo os meteorologistas, eles alertam para aumento deste evento, para aumento de ocorrências de tornados no decorrer aí dos próximos meses, devido ao avanço do El Niño no Rio Grande do Sul e também em todo o sul do Brasil. Uma sequência de 5 fenômenos foram registrados no Rio Grande do Sul e no Paraná na última semana, chamando atenção para o risco de novas tempestades severas nos próximos meses, segundo meteorologistas. A ocorrência de tornados registrados recentemente no Rio Grande do Sul e também no Paraná aumentou a preocupação dos especialistas com a frequência de fenômenos meteorológicos severos no sul do Brasil. O alerta ocorre devido ao avanço das condições associadas ao El Niño, que podem favorecer períodos de maior instabilidade atmosférica.
Entre os registros estão os tornados em Giruá e também Senador Salgado Filho, no Rio Grande do Sul, no final do mês passado. E também este, além deste evento aí do último final de semana lá no Paraná, na cidade de Piraí do Sul, lá no Paraná, outra cidade do estado também foi atingida por um fenômeno no mês passado, que foi a cidade de Pedro Osório. Segundo o meteorologista Peter Schauer, classificou a sequência de ocorrências como preocupante e chamou atenção para a frequência dos tornados. Segundo ele, a tendência exige atenção especial diante da possibilidade de condições ainda mais favoráveis a tempestades severas durante a evolução do El Niño. A preocupação se estende para os próximos meses, especialmente entre o mês de novembro e dezembro, que vai ser o pico aí do El Niño. Vai ser o período apontado pelo especialista como potencialmente mais crítico para a atuação do fenômeno, devido à combinação de calor, umidade e sistemas de instabilidade que favorece tempestades intensas, com possibilidades de ventos fortes, granizo e tornado. Ainda segundo o meteorologista Peter Schauer, também reforçou a importância de a população levar a sério os alertas meteorológicos diante do risco de eventos extremos. A intensidade do tornado registrado em Piraí do Sul, sábado passado, dia 8, ainda será determinada após o levantamento técnico realizado pelo CIMEPAR e também pela Defesa Civil.

Vamos aproveitar para ver a previsão do tempo aí para esta segunda-feira. Amanheceu friozinho aqui no nosso município, né? Vamos então conferir como fica a previsão aí para hoje e também para os próximos dias da semana. A segunda-feira começou gelada no Rio Grande do Sul e previsão indica chuva forte e temporais nos próximos dias. Massa de ar frio provoca baixas temperaturas e até possibilidade de geada em algumas regiões do estado. Nos próximos dias, chuva ganha força e há risco de temporais com granizo e raios em algumas regiões. O estado terá uma segunda-feira marcada pelo frio, céu cada vez mais encoberto e mudanças importantes no tempo ao longo desta semana. Amanhã de hoje, segunda-feira, começou aí com períodos de maior abertura, mas a nebulosidade aumenta gradualmente com a chegada de muitas nuvens. A presença de uma massa de ar frio também acaba mantendo as temperaturas baixas desde as primeiras horas do dia, com possibilidade aí de geadas na manhã em diferentes pontos do Rio Grande do Sul, principalmente na região sul e nas cidades de maior altitude do norte do estado e também noroeste gaúcho. E o frio não ficará registrado à madrugada. Com o aumento da cobertura de nuvens, o sol terá dificuldade para aquecer o ambiente, fazendo com que a tarde também seja gelada na maior parte do Rio Grande do Sul. Em algumas cidades, a sensação será de frio durante praticamente todo o dia. Na região do Alto Uruguai, a previsão indica mínima de 6 graus e máxima de apenas 11 graus no dia de hoje, com o céu nublado. No decorrer da semana, terá mudança no tempo e risco de temporais. Porém, o frio será apenas uma parte do que vai acontecer na semana. A instabilidade deve ganhar força nos próximos dias, com previsão de chuva e possibilidade de volumes elevados em algumas regiões do Rio Grande do Sul. Uma frente quente começa a se organizar sobre a metade norte a partir de hoje, provocando chuva. Amanhã o sistema avança para grande parte do território gaúcho, aumentando a instabilidade. Com a mudança das condições atmosféricas, não está descartada a ocorrência de temporais isolados, principalmente com queda de granizo e ocorrência de raios. Na quinta-feira, dia 13, a frente quente se transforma em frente fria, mantendo o tempo instável e levando chuva para diferentes áreas do Rio Grande do Sul. A semana, portanto, vai começar com frio intenso, mas a atenção deve se voltar para a mudança do tempo nos próximos dias. Para quem precisa sair de casa ou pegar a estrada, vale acompanhar as atualizações da previsão do tempo, especialmente diante da possibilidade de chuva, além de fortes temporais aí no Rio Grande do Sul, no decorrer desta semana. Muito bem, agora são 10 horas 36 minutos. 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

0: prazer, meu irmão. Itapetininga.
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0: gostou, faz barulho! Matheus Fernandes!
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Você ouviu aí Luan Santana, Nossa Distância, 10 horas 47 minutos, a gente aproveita para trazermos as últimas de hoje, aí, as últimas informações e notícias desta manhã de segunda-feira, aproveitando para dar um giro aí nos principais acontecimentos do país. Coronel do Exército foragido nos Estados Unidos. Coronel do Exército condenado a 15 anos pelo STF, alvo de mandado de prisão e também foragido nos Estados Unidos, passa a ser cobrado na justiça por dívida aí de quase 40 mil reais

Fundação Habitacional do Exército. Militar condenado por envolvimento na tentativa de golpe de Estado e também atualmente ele é considerado foragido da justiça brasileira. É alvo de uma ação de cobrança movido pela Fundação Habitacional do Exército, que busca receber uma dívida decorrente de um empréstimo contratado em 2023. Defesa atribuiu inadimplência à suspensão dos vencimentos determinado aí pelo STF. O coronel do Exército, Reginaldo Vieira de Abreu, condenado pelo STF a 15 anos de prisão por participação na tentativa de golpe de Estado após as últimas eleições presidenciais em 2022. Passou a enfrentar uma nova disputa judicial. Além do mandado de prisão expedido pelo ministro Alexandre de Moraes, o militar agora responde a uma ação de cobrança movido pela Fundação Habitacional do Exército, que busca recuperar uma dívida de quase R$ 40 mil decorrente de um empréstimo firmado em 2023. A cobrança tramita paralelamente aos processos criminais relacionados ao chamado Núcleo 4 da trama golpista. O caso chama atenção porque envolve uma instituição tradicionalmente voltada ao apoio financeiro de militares da ativa, além de apoio financeiro para militares da reserva e também pensionistas, ampliando as consequências patrimoniais enfrentadas aí pelo oficial após a sua condenação.

Mais um terremoto é registrado aí em países vizinhos do Brasil. Dessa vez na Colômbia. Terremoto de magnitude 7.4 atinge a Colômbia. O tremor foi sentido na capital do país e também em diversas cidades colombianas, além de países vizinhos. O epicentro do terremoto foi no estado de Chocó, onde pessoas ficaram feridas e houve destruição de forma significativa, segundo o governo local. O terremoto que atingiu a Colômbia nesta segunda-feira, dia 10, teve magnitude aí de 7.4, deixando feridos e causando destruição em cidades do país. O tremor aí foi sentido bastante na capital do país, a cidade de Bogotá. O tremor ocorreu em São José del Palmar, no oeste da Colômbia, segundo a Agência Geológica dos Estados Unidos. O epicentro do terremoto ocorreu a cerca de 230 quilômetros da capital Bogotá e a cerca de 150 quilômetros de Medellín e de Cali. A profundidade do terremoto ainda destoa entre as agências. Enquanto uma agência aparece 107 quilômetros, já a outra agência sismológica da Europa fala em 95 quilômetros de profundidade, aonde aconteceu aí o epicentro deste terremoto. A governadora do estado de Chocó, estado mais atingido aí da Colômbia devido a este terremoto, afirmou que o terremoto causou uma destruição de forma significativa e deixou feridos, porém não especificou quantos. A governadora aí, Núbia Carolina Córdoba, disse estar preocupada com réplicas e que está avaliando os danos aí que aconteceu no estado devido a este terremoto aí de magnitude 7.4. Lembrando que recentemente um terremoto com a mesma magnitude aconteceu na Venezuela aí e deixou muita destruição no país, né? Vários mortos lá na Venezuela e feridos.

Se na Colômbia teve terremoto, em outra parte do planeta teve problema com ventos e também enchentes. O país da China enfrentou tufão aí com ventos de até 150 km por hora, causando enchentes e também cancelamento de 943 voos na China. Xangai, a segunda cidade mais populosa aí da China, teve várias áreas alagadas devido a um forte tufão, inclusive os principais centros comerciais. Autoridades da capital do país, a cidade de Pequim, emitiram alertas para chuvas torrenciais no dia de hoje. Tempestades aí causadas pela passagem do tufão Doplin pela cidade de Xangai, a segunda maior cidade da China, causaram enchentes e também cancelamento de vários voos no país. Segundo a emissora chinesa CCTV, ao todo foram 943 voos cancelados nos dois aeroportos de Xangai, quase 40% do total, por causa dos ventos que chegaram a 151 km por hora. Muitas ruas das cidades ficaram alagadas, inclusive os principais centros comerciais. Segundo o relato aí de uma trabalhadora, choveu quase a noite toda no dia de ontem. Quando acordei esta manhã, encontrei o bairro alagado e as ruas completamente inundadas. Moro em Xangai há 10 anos e esta é a primeira vez que enfrento tantos transtornos causados por um tufão. É a primeira vez que me deparo com inundação tão generalizada, disse Roulina, de 39 anos, que trabalha com vendas na cidade de Xangai. Então, aí, esse forte tufão que atingiu o país da China. Agora são 10 horas 57 minutos. Era isso que a gente tinha para hoje aí de informações, né, e também notícias aqui do nosso estado e também principais destaques aí do Brasil e do mundo. Amanhã a gente traz mais detalhes, mais informação aqui na Polska FM 87.5. E a gente quer aproveitar e deixar a última música de hoje também. Vamos ficar aí com a música de Maria Cecília e Rodolfo aqui, para encerrar a nossa manhã na 87.5 FM, a Rádio Polska de Áurea.

Muito bem, agora são 11 horas. A gente gostaria de agradecer aí a participação e a sintonia de todos que estiveram aí nesta manhã de segunda-feira aqui na nossa manhã na Rádio Polsky FM. Agora vem aí o programa do Pastor Benhur na sequência para você ouvir. E a gente volta amanhã a partir das 8 horas, trazendo mais música, trazendo mais informações e notícias aqui para você, nosso ouvinte. Tenham uma excelente segunda-feira e até amanhã.

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minha saudação a todos os nossos ouvintes, na paz do Senhor Jesus. Com você, pastor Benhur, da Assembleia de Deus de Áurea. Estamos juntos em mais um programa Palavra de Esperança. E eu convido você para nós orarmos a Deus, agradecendo por esta manhã. Grande e maravilhoso Deus, Criador dos céus e da terra, o Deus que está entronizado nas alturas, a Tua palavra é fiel e verdadeira, a Tua palavra é poderosa, e nós queremos celebrar o Teu nome esta manhã, agradecendo ao Senhor porque o Senhor nos dá vida, o Senhor é o autor da vida. O Senhor nos dá alegria de conhecer esse dia, de estarmos vivos neste dia. E eu celebro ao Senhor, eu oro por cada pessoa que está nos ouvindo e peço sobre ela que se multiplique a Tua bênção sobre cada um daqueles que creem no Senhor, daqueles que um dia entregaram a vida totalmente a Ti. Experimentem as bênçãos sem medidas do Senhor sobre a vida deles. É o que eu te peço e te agradeço no nome de Jesus. Amém. Muito bem, você está na Rádio Pós com 87.5 FM, no programa da Assembleia de Deus de Áurea. E nós vamos aqui com você todas as manhãs, de segunda a sexta-feira, 11 horas da manhã, ministrar uma palavra de Deus ao seu coração, trazer louvores também que vão tocar a sua alma. Eu quero deixar aqui os nossos avisos. Nossa escola bíblica aqui na nossa sede acontece todas as quartas-feiras, a partir das 19 horas, com classe para os adolescentes, para as crianças e para os adultos. E eu convido você e sua família a participarem do momento de estudo bíblico, de estudo da palavra de Deus. Toda quinta-feira temos cultos em Carlos Gomes, 19 horas, todo sábado em Centenário. E todos os domingos, celebração aqui, culto ao Senhor, às 19 horas, aqui na nossa sede da AD Áurea. Você e sua família são nossos convidados. Muito bem, fique aí conosco, nos acompanhe. Vamos ao primeiro louvor desta manhã. Daqui a pouquinho tem o tempo da palavra. Continue aí nos acompanhando. Eu creio que é uma palavra de Deus para o seu coração.

Vamos à palavra de Deus. Compartilho com você o texto registrado pelo profeta Isaías, no capítulo 64 e o versículo 4. E o texto nos diz assim: porque desde a antiguidade não se ouviu, nem com os ouvidos se percebeu, nem com os olhos se viu, um Deus além de ti, que trabalha para aquele que nele espera. Eu quero pensar com você acerca desse texto, acerca desta palavra, e nós trazemos à memória um Deus que trabalha. Quando pensamos nisso, precisamos ir a esse assunto à luz da Bíblia Sagrada. Eu preciso lembrar você do que Jesus disse lá no Evangelho de João, no capítulo 5, versículo 17. Ele disse: meu Pai trabalha até agora e eu trabalho também. Então, precisamos entender que Deus, o Deus Supremo, o Deus Soberano, o Deus Santo, o Criador dos céus e da terra, ele não só trabalhou nas obras da criação, ele continua a trabalhar. Ele continua trabalhando. Pastor, mas para quem Deus trabalha? Deus trabalha para aquele que nele espera. E esse esperar em Deus não está falando da pessoa, então, decidir não fazer nada, ficar, dedicar-se a uma vida de ociosidade por conta desse esperar. Não, esse esperar está relacionado à fé, está relacionado à confiança, está relacionado a uma esperança focada nesse Deus Todo-Poderoso. Você já imaginou o Deus Criador, o Deus Poderoso, o Deus que com o poder da sua palavra trouxe à existência aquilo que não existia, estar trabalhando por você, estar trabalhando em seu favor? Quando eu penso nisso, eu renovo a minha fé, a minha esperança, renovo as minhas expectativas em Deus, sabendo que Ele está trabalhando. E aí eu preciso lembrar você dos Salmos de número 127, é um Salmos que eu gosto muito, que nos diz assim: que se o Senhor não edificar a casa, em vão trabalham aqueles que a edificam, e que se o Senhor não guardar a cidade, em vão vigia a sentinela. Inútil vos será levantar de madrugada, repousar tarde, comer o pão que com esforço conseguiram, porque aos seus amados ele o dá enquanto dorme. Eu gosto muito desse texto porque aquele que confia em Deus, que confia no Senhor, que deposita nele a sua esperança, a sua confiança, ele trabalha com propósito. Tudo que ele faz, tudo que ele coloca a sua mão para fazer, todas as suas decisões, Deus está em primeiro lugar. E quando eu coloco Deus em primeiro lugar, eu estou demonstrando a minha confiança e estou entregando a Deus a minha esperança, a minha expectativa, estou demonstrando que eu estou esperando nele. E agora, esperar em Deus não traz decepções. Esperar em Deus traz descanso, tranquilidade. Porque o profeta Isaías mesmo, no capítulo 40, versículo 31, ele diz que os que esperam no Senhor renovarão as suas forças. Subirão com asas como águia. Correrão e não se cansarão. Caminharão e não se fatigarão. Então, enquanto esperamos no Senhor, nós somos renovados. Pode que você entenda que está demorando o que você está esperando. Mas se você está esperando no Senhor, creia que tem o tempo certo. Sabe por quê? Porque Ele não se atrasa. Ele não se adianta. Ele vem na hora certa. Então tem uma expressão que ela é uma expressão equivocada com relação a Deus,
que diz que Deus tarda, mas não falha. E eu preciso corrigir com você essa expressão, porque Deus não tarda e Deus não falha. Deus chega na hora certa. Creia, Ele não está demorando na sua vida. Creia, Ele não está atrasado para você. Ele está preparando o tempo certo, mas Ele está trabalhando. Creia nisso, espere no Senhor, confia no Senhor. Salmo 125 diz que aqueles que esperam no Senhor são como o monte Sião, que não se abala, mas permanece para sempre. Então eu posso afirmar para você que quem espera no Senhor é inabalável, permanece para sempre, tem uma fé renovada, tem uma esperança renovada, tem um Deus trabalhando em seu favor. Então descanse a sua alma no Senhor, descanse a sua alma no Deus que trabalha. Enquanto você está dormindo, e se é um momento em que nós estamos totalmente despreocupados, é quando dormimos. Não estamos fazendo nenhuma atividade laboral, não estamos planejando nada, não estamos preocupados com nada, estamos descansando. Então, relembro que o profeta Isaías, Deus abre a boca do profeta Isaías para dizer que desde a antiguidade não se ouviu, nem com os ouvidos se percebeu, nem com os olhos se viu, um Deus além de ti, que trabalha para aquele que nele espera. Agora a pergunta que faço para você nesta manhã: você conhece esse Deus? Qual é o nível de relacionamento que você tem com Deus? Com o Deus que trabalha. Então Ele está trabalhando para aquele que espera nele. Ele está trabalhando para aquele que prioriza o seu reino, para aquele que coloca Ele em primeiro lugar na sua vida. Eu não tenho dúvida. Eu não tenho dúvida que nesta manhã Ele está trabalhando por você. Eu não tenho dúvida que nesta manhã Ele está olhando para você. Eu não tenho dúvida nenhuma. Então, para que ficar preocupado? Para que ficar desesperado? Sendo que o Deus que tudo pode está atento, olhando para você. Creia. Creia que esse ano é um ano de vitória. Creia que esse ano é um ano de bênção sobre a sua vida. Creia, espera no Senhor com paciência. Salmos 40. O salmista nos diz: esperei com paciência no Senhor, e Ele se inclinou para mim e ouviu o meu clamor. Então, esse Deus que trabalha também é um Deus que ouve. Esse Deus que trabalha também é um Deus que se relaciona, que se comunica, é um Deus que fala. Que maravilha saber que nós podemos desfrutar de um relacionamento com Deus Pai. Às vezes, as pessoas têm uma ideia de um Deus tão distante, que está lá no seu trono, inacessível. Mas não é isso que a Bíblia nos mostra. A Bíblia nos mostra um Deus que se comunica. A Bíblia nos mostra um Deus vivo. A Bíblia nos mostra um Deus que ouve, que fala, que age na história da humanidade. Dá uma chance para esse Deus trabalhar pela sua vida. Dá uma chance para Ele trabalhar por você. Entregue o seu caminho ao Senhor. Confie nele e o mais Ele fará por você. Eu quero orar com você nesta manhã. E quero declarar sobre a sua vida uma experiência pessoal com Deus. Viva essa experiência através da Bíblia, através da palavra de Deus. Jesus declarou uma expressão que nós precisamos pensar. Ele disse: errareis não conhecendo as Escrituras e nem o poder de Deus. Vamos orar. Pai, obrigado por esta palavra.
Obrigado por esta manhã, obrigado por este dia. Que conforto, que renovo saber que o Senhor está trabalhando, cuidando, fortalecendo, ajudando, ouvindo. O Senhor está em todos os aspectos, o Senhor está cuidando. Como é bom ter esperança, como é bom confiar no Senhor. Por isso que nessa manhã eu experimento a experiência do renovo de fé, do renovo da esperança. E quero ministrar sobre esta pessoa que está nos ouvindo uma manhã de vitória, um dia de vitória, um mês de vitória, um ano de vitória. Para aquele que espera no Senhor, aquele que espera em Ti, Pai, Ele está trabalhando e o Senhor está junto ali, edificando, cuidando, guardando. Em nome de Jesus, agora eu peço, Pai, que o Senhor se revele a essa pessoa, que ela te conheça através da Bíblia, que ela tenha essa convicção que esperar em Ti não é algo frustrante. Esperar em Ti é certeza de que experimentaremos o cuidado, o trabalho, a graça do Senhor sobre nós. É o que eu te peço e te agradeço no nome de Jesus. Amém.

Louvamos a Deus pela palavra do nosso Deus. E eu quero incentivar você a ler a Bíblia. Leia a palavra de Deus. Ali você vai encontrar direção, luz, vai encontrar sabedoria de Deus para a sua vida. Você será alimentado com a palavra, você será tratado pela Bíblia Sagrada, pela palavra, e encontrará aquilo que Jesus tem prometido para você através da Bíblia Sagrada. Deus abençoe a cada um, obrigado por nos acompanhar, obrigado por estar conosco na programação. E eu reforço aqui o convite para você, todas as quartas-feiras, Escola Bíblica aqui na nossa sede, 19 horas. Todas as quintas temos cultos em Carlos Gomes, todos os sábados em Centenário. E domingos nós temos os cultos aqui, 19 horas, grande celebração ao Senhor aqui na AD Áurea. E Deus abençoe você e sua família. Amanhã nós voltamos 11 horas da manhã com mais uma programação.

com a gente. Feche seus olhos aí, pelo amor de Deus. Vamos cantar isso, vamos cantar isso. Aí onde você está, nós queremos dizer que o Brasil abençoa a família de vocês, em nome de Jesus. Quem concorda comigo, diga amém aí, meu irmão. Cante com a gente, diga amém.

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2: Meio-dia e 30 minutos.
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2: Décima posição.

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0: Sexta posição.

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1: Palmeiras e Internacional empataram em 0-0 no Allianz Parque, pela 22ª rodada do Campeonato Brasileiro. O líder do campeonato teve mais iniciativa durante boa parte da partida, mas encontrou dificuldades para superar a defesa colorada e acabou parando nas boas defesas do goleiro do Inter. Com o empate, o Palmeiras soma mais um ponto e mantém a liderança do Brasileirão, enquanto o Internacional também conquista um resultado importante fora de casa. A equipe paulista, que vinha de uma sequência positiva, não conseguiu transformar o domínio territorial em gols e deixou escapar a oportunidade de ampliar sua vantagem na ponta.
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2: O Juventude venceu o Novo Horizontino por 1-0 no estádio Jorge Ismael de Biasi, pela 21ª rodada da Série B do Campeonato Brasileiro. O único gol da partida foi marcado por Raí Silva, que contou com um desvio na defesa para superar o goleiro Jorge e garantir a vitória da equipe gaúcha. Com o resultado, o Juventude chegou aos 38 pontos e se isolou na vice-liderança da competição, ficando apenas 2 pontos atrás do líder Criciúna. Mesmo com a derrota, o Novo Horizontino permanece no G6, na sexta colocação com 33 pontos, e segue na briga pelo acesso à Série A.
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2: O Grêmio venceu o São Paulo por 2-1 de virada na Arena do Grêmio pela 22ª rodada do Brasileirão. O time paulista saiu na frente com um gol contra de Gustavo Martins, mas a equipe gaúcha reagiu no segundo tempo. O Wallace empatou logo aos 2 minutos e Pavon marcou o gol da virada em cobrança de falta, contando com um desvio na barreira. A vitória foi importante para o Grêmio, que voltou a vencer após 3 partidas e deixou a zona de rebaixamento. Já o São Paulo chegou ao 8º jogo consecutivo sem vitória no Brasileirão e continua pressionado na competição.
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2: Botafogo e Fluminense empataram em 1-1 no estádio Nilton Santos, pela 22ª rodada do Campeonato Brasileiro. O Botafogo saiu na frente ainda no primeiro tempo, com Alex Telles, que marcou um golaço de falta. Na volta do intervalo, o Fluminense reagiu e chegou ao empate com Ignacio, de cabeça. O resultado manteve o Fluminense no G4 do Brasileirão, com 35 pontos, enquanto o Botafogo chegou aos 30 pontos e ocupa a 7ª posição. O clássico foi equilibrado e terminou com 1 ponto para cada lado, deixando as duas equipes de olho na sequência da competição.
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3: O Paris Saint-Germain anunciou a contratação do lateral esquerdo Lucas Digne, que estava no Aston Villa. O francês assinou contrato por 3 temporadas, até 2029, e chega ao clube parisiense por cerca de R$41 milhões. Aos 33 anos, Digne retorna ao PSG 11 anos depois de sua primeira passagem pela equipe. Digne foi titular da França na Copa do Mundo de 2026, disputando os 6 jogos da seleção no torneio, que terminou com a equipe francesa nas semifinais. No PSG, ele reencontrará um clube onde conquistou 2 títulos do campeonato francês, além de uma Copa da França e 2 Copas da Liga durante sua primeira passagem, entre 2013 e 2015.
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4: Empresas que trabalham com sucata no estado de Alagoas são alvo de investigação do Ministério Público Alagoano por possível envolvimento com crimes de sonegação fiscal, fraudes tributárias e lavagem de bens. O prejuízo estimado aos cofres públicos ultrapassa os R$16 milhões. Para reunir provas que comprovem os ilícitos e desarticular o suposto esquema criminoso, o Grupo de Atuação Especial em Sonegação Fiscal e Lavagem de Bens do MP Alagoano, em parceria com as Secretarias Estaduais da Fazenda e de Segurança Pública, deflagrou uma operação que cumpriu 12 mandados de busca e apreensão em residências e empresas ligadas ao setor de reciclagem de metais. Os mandados foram expedidos pela 17ª Vara Criminal da capital e cumpridos em Alagoas, na capital Maceió e também no município de Marechal Deodoro. Os nomes das empresas investigadas não foram divulgados. Segundo as investigações, o grupo utilizava os dados de outras pessoas, conhecidas popularmente como laranjas ou testas de ferro, como titulares formais do negócio para ocultar patrimônio e os reais proprietários. A estrutura contava ainda com a geração fraudulenta de créditos de ICMS e uso indevido de incentivos fiscais do Programa de Desenvolvimento Integrado de Alagoas. Os investigados se utilizavam de sucessivas alterações societárias que serviam para manter o controle familiar do grupo e reduzir ilegalmente a carga tributária. Ainda de acordo com as informações do MP, a dívida tributária já constituída em certidões de dívida ativa ultrapassa os 16 milhões e 200 mil reais. Para efeito comparativo e do impacto da sonegação fiscal, o órgão destaca que com esse valor poderiam ser construídas 649 moradias populares destinadas a famílias em situação de vulnerabilidade social. Além das medidas criminais, os itens apreendidos vão ajudar na atualização dos débitos fiscais identificados durante a investigação. Da Rádio Nacional em São Luís, Madison Euler.
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5: A plataforma online Discord pode ter os dias contados no Brasil. É que o advogado-geral da União, Jorge Messias, anunciou que quer acionar a justiça para responsabilizar e suspender a ferramenta no país.
6: Eu vou solicitar ao ministro da Justiça que imediatamente encaminhe formalmente todas essas informações à Advocacia-Geral da União para que nós possamos manejar uma ação civil pública contra a plataforma, pedindo a imediata responsabilização e a retirada de sua utilização pela sociedade brasileira, já que ela não tem compromisso com a legislação brasileira e não protege crianças e adolescentes.
5: A declaração foi durante a sanção do projeto de lei 3066, que endurece as penas contra quem pratica crimes de violência sexual contra crianças e adolescentes, incluindo uso de inteligência artificial. A plataforma Discord, espaço online para conversas em texto e vídeo, entra no debate porque é alvo de investigações policiais, porque estaria sendo utilizada para a prática de crimes graves, como estupro virtual, indução ao suicídio, automutilação ao vivo, maus tratos a animais, compartilhamento de pornografia infantil e violência psicológica contra meninas e mulheres. O PL foi sancionado na mesma semana em que 5 adolescentes foram apreendidos e um adulto foi preso na operação que investiga a morte de uma menina de 13 anos no Mato Grosso do Sul. O grupo seria o responsável por fazer uma transmissão ao vivo na Discord, induzindo a menina a tirar a própria vida enquanto outras pessoas assistiam. A nossa reportagem procurou a defesa da Discord, que não se manifestou até este fechamento. Da Rádio Nacional em Brasília, Sayonara Moreno.
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7: Esse foi mais uma edição do Repórter Brasil News. Obrigado pela sua companhia e até a próxima edição.
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2: Olá, minha gente, estamos chegando juntos com mais um programa chamado Sertanejo Classe A. Quem vos fala e se apresenta sou eu mesmo, Elbert Andrade. Prazer imenso estar com você, trazendo o melhor da música sertaneja. Para começar, tem Christian Ralph, Ladrão de Mulher. Depois, Peão Carreiro e Zé Paulo, Berrante da Saudade. São as nossas primeiras de hoje.

0: Chitãozinho mais o Xororó. A música Ciranda do Amor fechou esse nosso bloco também aqui do Sertanejo Classe A. Daqui a pouquinho tem mais.
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0: Muito mais músicas para você, 24 horas no ar, a nossa rádio tocando só modão, hein? E o Sertanejo Classe A vai acontecendo. Tem Gino e Geno, Acidente de Amor, depois tem Jean Giovanni, Rabo de Saia.

0: O Mato Grosso, mais um Matinhas, Espinhos da Vida. Você ouviu por aqui também do nosso programa Sertanejo Classe A. Daqui a pouquinho tem mais músicas.
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0: Muito mais alegria, mais sucessos, tem Sérgio Reis. Hoje eu não posso ir. Depois tendo Alberto e Adriano e a música Me Deixe Só.

0: Leonoro e Sampaio, Delícias do Amor. Mais uma que nós ouvimos juntinhos por aqui no programa Sertanejo Classe A. Só música de qualidade, só coisa boa pra você, amigo ouvinte.
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0: Chegando mais um bloco de modão, vem Edson e Hudson, empate.

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0: muito mais músicas pra você. Rick Renner, Moleca, fechando esse nosso bloco musical. Daqui a pouquinho, vem as últimas de hoje.
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0: Chegando mais sucessos, mais músicas, tem Roberta Miranda em Te Amo, Te Amo, Te Amo. Na sequência, tem João Paulo e Daniel, Pede Pra Voltar.

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0: Zezé de Camargo e Luciano cantou pra gente Estrada. Mais uma que nós ouvimos juntos também em nossa programação. Forte abraço do amigo Elbert Andrade. Obrigado você pela companhia, pela audiência. Estaremos de volta em nossa próxima edição. Um abraço e até lá.
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0: 3 horas em ponto.
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3: Palmeiras e Internacional empataram em 0-0 no Allianz Parque, pela 22ª rodada do Campeonato Brasileiro. O líder do campeonato teve mais iniciativa durante boa parte da partida, mas encontrou dificuldades para superar a defesa colorada e acabou parando nas boas defesas do goleiro do Inter. Com o empate, o Palmeiras soma mais um ponto e mantém a liderança do Brasileirão, enquanto o Internacional também conquista um resultado importante fora de casa. A equipe paulista, que vinha de uma sequência positiva, não conseguiu transformar o domínio territorial em gols e deixou escapar a oportunidade de ampliar sua vantagem na ponta.
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4: O Juventude venceu o Novo Horizontino por 1-0 no estádio Jorge Ismael de Biasi, pela 21ª rodada da Série B do Campeonato Brasileiro. O único gol da partida foi marcado por Raí Silva, que contou com um desvio na defesa para superar o goleiro Jorge e garantir a vitória da equipe gaúcha. Com o resultado, o Juventude chegou aos 38 pontos e se isolou na vice-liderança da competição, ficando apenas 2 pontos atrás do líder Criciúna. Mesmo com a derrota, o Novo Horizontino permanece no G6, na sexta colocação com 33 pontos, e segue na briga pelo acesso à Série A.
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4: O Grêmio venceu o São Paulo por 2-1 de virada na Arena do Grêmio pela 22ª rodada do Brasileirão. O time paulista saiu na frente com um gol contra de Gustavo Martins, mas a equipe gaúcha reagiu no segundo tempo. O Wallace empatou logo aos 2 minutos e Pavon marcou o gol da virada em cobrança de falta, contando com um desvio na barreira. A vitória foi importante para o Grêmio, que voltou a vencer após 3 partidas e deixou a zona de rebaixamento. Já o São Paulo chegou ao 8º jogo consecutivo sem vitória no Brasileirão e continua pressionado na competição.
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4: Botafogo e Fluminense empataram em 1-1 no estádio Nilton Santos, pela 22ª rodada do Campeonato Brasileiro. O Botafogo saiu na frente ainda no primeiro tempo, com Alex Telles, que marcou um golaço de falta. Na volta do intervalo, o Fluminense reagiu e chegou ao empate com Ignacio, de cabeça. O resultado manteve o Fluminense no G4 do Brasileirão, com 35 pontos, enquanto o Botafogo chegou aos 30 pontos e ocupa a 7ª posição. O clássico foi equilibrado e terminou com 1 ponto para cada lado, deixando as 2 equipes de olho na sequência da competição.
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5: O Paris Saint-Germain anunciou a contratação do lateral esquerdo Lucas Digne, que estava no Aston Villa. O francês assinou contrato por 3 temporadas, até 2029, e chega ao clube parisiense por cerca de R$41 milhões. Aos 33 anos, Digne retorna ao PSG 11 anos depois de sua primeira passagem pela equipe. Digne foi titular da França na Copa do Mundo de 2026, disputando os 6 jogos da seleção no torneio, que terminou com a equipe francesa nas semifinais. No PSG, ele reencontrará um clube onde conquistou 2 títulos do campeonato francês, além de uma Copa da França e 2 Copas da Liga durante sua primeira passagem, entre 2013 e 2015.
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6: Empresas que trabalham com sucata no estado de Alagoas são alvo de investigação do Ministério Público Alagoano por possível envolvimento com crimes de sonegação fiscal, fraudes tributárias e lavagem de bens. O prejuízo estimado aos cofres públicos ultrapassa os 16 milhões de reais. Para reunir provas que comprovem os ilícitos e desarticular o suposto esquema criminoso, o Grupo de Atuação Especial em Sonegação Fiscal e Lavagem de Bens do MP Alagoano, em parceria com as Secretarias Estaduais da Fazenda e de Segurança Pública, deflagrou uma operação que cumpriu 12 mandados de busca e apreensão em residências e empresas ligadas ao setor de reciclagem de metais. Os mandados foram expedidos pela 17ª Vara Criminal da capital e cumpridos em Alagoas, na capital Maceió e também no município de Marechal Deodoro. Os nomes das empresas investigadas não foram divulgados. Segundo as investigações, o grupo utilizava os dados de outras pessoas, conhecidas popularmente como laranjas ou testas de ferro, como titulares formais do negócio para ocultar patrimônio e os reais proprietários. A estrutura contava ainda com a geração fraudulenta de créditos de ICMS e uso indevido de incentivos fiscais do Programa de Desenvolvimento Integrado de Alagoas. Os investigados se utilizavam de sucessivas alterações societárias que serviam para manter o controle familiar do grupo e reduzir ilegalmente a carga tributária. Ainda de acordo com as informações do MP, a dívida tributária já constituída em certidões de dívida ativa ultrapassa os 16 milhões e 200 mil reais. Para efeito comparativo e do impacto da sonegação fiscal, o órgão destaca que com esse valor poderiam ser construídas 649 moradias populares destinadas a famílias em situação de vulnerabilidade social. Além das medidas criminais, os itens apreendidos vão ajudar na atualização dos débitos fiscais identificados durante a investigação. Da Rádio Nacional em São Luís, Madison Euler.
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0: A plataforma online Discord pode ter os dias contados no Brasil. É que o advogado-geral da União, Jorge Messias, anunciou que quer acionar a justiça para responsabilizar e suspender a ferramenta no país.
7: Eu vou solicitar ao ministro da Justiça que imediatamente encaminhe formalmente todas essas informações à Advocacia-Geral da União para que nós possamos manejar uma ação civil pública contra a plataforma, pedindo a imediata responsabilização e a retirada de sua utilização pela sociedade brasileira, já que ela não tem compromisso com a legislação brasileira e não protege crianças e adolescentes.
0: A declaração foi durante a sanção do projeto de lei 3066, que endurece as penas contra quem pratica crimes de violência sexual contra crianças e adolescentes, incluindo uso de inteligência artificial. A plataforma Discord, espaço online para conversas em texto e vídeo, entra no debate porque é alvo de investigações policiais, porque estaria sendo utilizada para a prática de crimes graves, como estupro virtual, indução ao suicídio, automutilação ao vivo, maus tratos a animais, compartilhamento de pornografia infantil e violência psicológica contra meninas e mulheres. O PL foi sancionado na mesma semana em que 5 adolescentes foram apreendidos e um adulto foi preso na operação que investiga a morte de uma menina de 13 anos no Mato Grosso do Sul. O grupo seria o responsável por fazer uma transmissão ao vivo na Discord, induzindo a menina a tirar a própria vida enquanto outras pessoas assistiam. A nossa reportagem procurou a defesa da Discord, que não se manifestou até este fechamento. Da Rádio Nacional em Brasília, Sayonara Moreno.
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8: Esse foi mais uma edição do Repórter Brasil News. Obrigado pela sua companhia e até a próxima edição.
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com tudo para mais um super bloco musical repleto de sucessos aqui no seu Show da Tarde. 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
2: Está no ar mais uma edição do seu Jornal de Confiança. Com as informações mais quentes do dia. Trazendo tudo o que você precisa saber de maneira clara e direta. Eu sou Naldo Meirelles e prepare-se para ficar por dentro do que acontece no Brasil e no mundo, com análises e reportagens especiais. A partir de agora no Repórter Brasil News. Sejam bem-vindos.
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4: Previsão do tempo para segunda-feira, 10 de agosto de 2026. Região Centro-Oeste, em Campo Grande, Mato Grosso do Sul, previsão de céu cheio de nuvens ao longo desta segunda-feira. Os termômetros marcam mínima de 22 e máxima de 33 graus. Umidade relativa do ar gira em torno de 60 a 20%. Morro Agudo de Goiás, no Vale do São Patrício, comemora aniversário com poucas nuvens no céu. Temperatura mínima de 24 e máxima de 37 graus. A umidade relativa do ar vai de 50 a 20%. Região Nordeste, em Aracaju.

0: previsão é de céu cheio de nuvens nesta segunda-feira. Temperatura mínima na capital sergipana é de 24 e máxima de 29 graus nas horas mais quentes do dia. A umidade do ar é de 95% a 65%. Fernando de Noronha, em Pernambuco, canta parabéns com céu cheio de nuvens. Temperatura mínima é de 26 e a máxima de 27 graus. A umidade relativa do ar é de 80% a 70%. Região Norte, em Belém, no Pará, dia de muitas nuvens no céu, com possibilidade de chuva isolada. Temperatura mínima é de 24 e a máxima de 34 graus. A umidade do ar é de 95 a 55%. Rio Branco, no Acre, tem previsão de muitas nuvens com chuva. Temperatura mínima é de 22 e a máxima de 35 graus. Umidade do ar varia de 80 a 40%. Região Sudeste, em Belo Horizonte, Minas Gerais, poucas nuvens no céu nesta segunda-feira. Os termômetros registram mínima de 17 e máxima de 34 graus. Umidade relativa do ar vai de 75 a 20%. A cidade de Castilho, em São Paulo, tem previsão de céu com muitas nuvens no dia do aniversário. Temperatura mínima é de 24 e máxima de 39 graus. Umidade relativa do ar é de 60 a 20%. Região Sul, em Florianópolis, Santa Catarina, céu com muitas nuvens e pancadas de chuva isoladas. Os termômetros registram mínima de 10 e máxima de 14 graus. A umidade relativa do ar fica entre 95 e 75%. Santa Rosa, no Rio Grande do Sul, sopra velinhas com céu cheio de nuvens com chuva isolada. Previsão de dia mais frio, com termômetros registrando mínima de 8 e máxima de 13 graus. A umidade relativa do ar oscila entre 80 e 60%. Você ouviu a previsão do tempo para segunda-feira, 10 de agosto de 2026, com informações do IBGE Cidades e do Instituto Nacional de Meteorologia, INMET.
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2: A Polícia Federal tem intensificado o combate aos grupos que promovem a imigração ilegal em Minas Gerais. Só em 2026 já foram deflagradas 9 operações com esse objetivo no estado. A mais recente foi a Operação Ponto Final, realizada esta semana em Governador Valadares, no leste mineiro, onde foram cumpridos 4 mandados de busca e apreensão. Segundo a Polícia Federal, a investigação aponta que o grupo atuava havia anos aliciando pessoas interessadas em entrar ilegalmente nos Estados Unidos. Mais de 50 vítimas teriam sido agenciadas, entre elas idosos, jovens, adolescentes e até crianças. As investigações indicam que os migrantes eram levados por rotas clandestinas até a fronteira entre o México e os Estados Unidos. Alguns conseguiram entrar no país, outros foram presos pelas autoridades norte-americanas e deportados. A Polícia Federal também identificou casos de pessoas que entregaram altas quantias em dinheiro, além de veículos, imóveis e outros bens, mas sequer embarcaram para a viagem, acumulando prejuízos financeiros. Em outras situações, segundo a investigação, os agenciadores aproveitavam a vulnerabilidade das vítimas na região de fronteira para exigir novos pagamentos antes da travessia. Conforme a PF, a investigação continua para identificar todos os envolvidos, dimensionar a atuação do grupo e apurar a participação de outros beneficiários do esquema criminoso. De Belo Horizonte, da Rádio Confidência, Gustavo Abreu, para a Rádio Nacional.
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3: Foi sancionado o projeto de lei que prorroga até 2030 o prazo para aplicação de recursos do FGTS, Fundo de Garantia do Tempo de Serviço, em operações de crédito destinadas a entidades hospitalares filantrópicas que atuam no SUS. A lei reabre o programa Caixa Hospitais FGTS, linha de crédito especial que utiliza recursos do Fundo de Garantia para financiar santas casas, hospitais filantrópicos e instituições sem fins lucrativos que atendem pessoas com deficiência e prestam serviços de forma complementar ao SUS. Para novas contratações, o programa contará com recursos da ordem de 2 bilhões e 100 milhões de reais em apoio à rede hospitalar filantrópica do país. Atualmente, a Caixa já possui negócios que ultrapassam 1 bilhão e 500 milhões de reais com 78 entidades do setor. Segundo o Ministério da Saúde, na assistência às pessoas com câncer, 205 dos 338 estabelecimentos habilitados para o atendimento oncológico de alta complexidade no país são filantrópicos, o equivalente a 60% da rede. O Brasil conta com 1.525 hospitais filantrópicos distribuídos em 1.145 municípios, com atuação em áreas como emergência, terapia intensiva e tratamento de doenças crônicas. Da Rádio Nacional em Brasília, Daniela Longuinho.
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4: Ameaças de demissão, promessas de vantagens ou cobranças sobre o voto. Essas práticas são exemplos de assédio eleitoral. Para reforçar o combate ao problema, as Justiças Eleitoral e do Trabalho e os Ministérios Públicos Eleitoral e do Trabalho assinaram em Brasília um acordo de cooperação técnica inédito que integra a campanha No Meu Voto Mando Eu. Na prática, o acordo entre as quatro instituições formaliza um mecanismo que já existia na Justiça do Trabalho, um identificador específico dentro do sistema eletrônico de processos, usado para localizar e monitorar casos de assédio eleitoral. Uma atualização feita em julho deste ano reforçou essa ferramenta e passou a exigir que juízes comuniquem automaticamente o Ministério Público do Trabalho e o Ministério Público Eleitoral assim que identificarem em uma ação fatos que possam configurar esse tipo de assédio. As informações também passam a ser enviadas de forma automatizada ao Conselho Superior da Justiça do Trabalho e às corregedorias regionais, com acompanhamento mensal dos casos. Ao discursar no evento, o presidente do TSE, ministro Cássio Nunes Marques, afirmou que o acordo fortalece a proteção da liberdade do voto e que tentativas de pressionar trabalhadores violam não apenas direitos individuais, mas comprometem a integridade do processo democrático. Por isso, defendeu que a resposta das instituições não pode se limitar à repressão, devendo priorizar também prevenção, informação e conscientização.
5: A democracia pressupõe que a cidadã e o cidadão formem sua convicção de maneira autônoma, sem pressões ou qualquer espécie de interferência indevida.
4: Um levantamento do Conselho Superior da Justiça do Trabalho identificou 688 processos sobre o tema entre maio de 2024 e junho deste ano, entre mais de 5 milhões de petições analisadas. Para o presidente do TST, ministro Vieira de Mello Filho, o assédio eleitoral atinge a dignidade do trabalhador.
6: Combater o assédio eleitoral significa, portanto, defender o trabalho digno e, na sua essência, a própria democracia.
4: O Ministério Público do Trabalho também registra o crescimento das denúncias, de 98 casos em 2018 para 2.300 em 2022 e 709 notícias de fato nas eleições municipais de 2024. O Procurador-Geral do Trabalho, Glaucio Araújo de Oliveira, afirma que a medida protege um direito essencial do trabalhador.
7: Envolve a liberdade do trabalhador, eleitor, de expressar sua manifestação de vontade nas urnas, sem qualquer ingerência do poder econômico, ingerência política.
4: Mais informações sobre a mobilização estão disponíveis na página da campanha no endereço www.tst.jus.br/ No Meu Voto Mando Eu. Da Rádio Nacional em Brasília, Pedro Lacerda.
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8: A Guarda Revolucionária do Irã anunciou que o Estreito de Hormuz, vital para o transporte global de energia, só será reaberto se os Estados Unidos pagarem indenizações pelos danos da guerra. O bloqueio, imposto após ataques de Estados Unidos e Israel em fevereiro, intensifica a crise na região. Teherã endurece as condições, exigindo o fim definitivo do conflito, a suspensão de sanções e a liberação de ativos congelados. Enquanto negociações com Omã avançam, o Irã nega conversas diretas com Washington, mantendo a pressão sobre a comunidade internacional.
1: 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Em instantes voltaremos com mais notícias aqui no Jornal Repórter Brasil News. Fique ligado.
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0: é segunda-feira, que você tenha uma segunda-feira excepcional. E vamos tocar sempre o melhor das bandas aqui, bandas do sul do Brasil, pra você no Bandas e Companhia. Comigo, a apresentação de Nando Pinheiro, muitos me chamam de a voz da motivação. Quer conhecer um pouco mais do meu trabalho? Basta acessar aí, @ Nando Pinheiro Oficial, me seguir no Instagram e falar se você está gostando do nosso programa. Sem dúvida nenhuma, tocando o melhor das bandas do sul, aqui, pra você.
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2: Obrigado. Assim, meio tipo.

0: Ação Pandas e Companhia com a apresentação de Nando Pinheiro. Deixa eu tomar uma aguinha ali, é coisa rápida. Daqui a pouco eu volto trazendo só as melhores. 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
0: Estou de volta aqui com Bandas e Companhia, tocando o que há de melhor para você. Vamos de música.
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2: Opa, de volta aqui com Nando Pinheiro. No programa que você já sabe, já conhece e curte. Bandas e Companhia, porque aqui a música não para.

0: E aí, tá gostando da nossa programação? Espero que sim, ó. Daqui a pouco eu estou de volta com mais Bandas e Companhia. Não saia daí! 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
1: Fernando Pinheiro, a música não para. Vamos tocar já na sequência mais grandes sucessos, porque você está junto comigo em Bandas e Companhia.

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1: Rebobina, cheguei! Muito boa noite, ouvintes da Rádio Polska 87.5 FM. Está no ar o Rebobina Hits, o seu programa que rebobina os sucessos do passado. Muito prazer, eu sou a Bruna, tudo bem com vocês? Hoje é dia 10 de agosto de 2026 e eu te farei companhia até as 20 horas com muita música boa. Então aumenta o volume e bora rebobinar!

Está no ar mais uma edição do seu programa favorito. Chegou a segunda-feira e começou mais uma semana e o Rebobina Hits já está pronto, né, para fazer companhia para você. Estamos novamente aqui no estúdio da Rádio Polska, nesse segundão maravilhoso. Apesar do clima, né, estar um pouco nublado, temperatura não está tão agradável assim, seguimos, né, seguimos com um programa perfeito para você. O seu programa preferido do Flashback é aqui na 87.5 FM. Me siga nas redes sociais, arroba Instagram, meu Instagram, arroba szcbru, e o meu Facebook. 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Vamos conferir a temperatura, já para iniciar, né, esse segundou aqui. Vamos conferir a temperatura para ver como que está o tempo aqui na capital polonesa. 14 graus, previsão de a máxima vai para 6 graus à noite, né, nesse finalzinho de tarde. Início da noite, então, vamos se agasalhar, hein? Que agosto tá chegando com tudo, hein? Tá chegando com tudo. Que mês, hein? Que mês! O pessoal já tá participando, você pode participar também, tá? Quero mandar um abração especial ao pessoal da live que já está curtindo e comentando aqui na nossa live. Também você pode participar através do aplicativo Radiosnet. Baixa agora mesmo, você vai baixar no seu smartphone e também você pode ouvir a nossa programação através das ondas sonoras da 87.5 FM. Um beijão especial para minha mãe, para minha irmã que estão nos ouvindo através da live do Facebook. Obrigado, beijo para vocês, beijo pro Tim também, obrigado pela companhia. Um beijo para Maristela. Oh, que bom te ver, hein, Mari? Boa noite, obrigado por estar curtindo o programa. Nosso ouvinte é lá de Erechim, brigadão mesmo. Vamos começar bem, hein? Vamos começar bem já pra aquecer essa segunda-feira, assim, meio gelada. Aqui não tem tempo ruim, hein? Não tem tempo ruim. Vamos começar com o pé direito? Vamos então com esse mashup maravilhoso aqui do Tum Tum Club. Sobe o som. Ó, começamos bem, hein? Bora, faça o sofá da sala.

E aí, tá curtindo? Que vibezinha boa, hein? Nesse segundo dia 10 de agosto, Rebobina Hits pra você. Já pra começar aquecendo. Um abração pra Lourdes Tartas. Uma boa noite pra você, Lourdes. Obrigado por estar aqui nos acompanhando, nos ouvindo aqui no Rebobina Hits. É, eu também quero mandar um abração especial para o Gilberto Onisco, que também escuta o nosso programa, sempre na frequência da 87.5 FM, toda segunda-feira às 18 horas. Muito obrigada, Gilberto. Abração para ti e para toda a tua família. Obrigado pela audiência. E bora participar, hein? Galera que tá participando aqui, nos ouvindo, você que tá na frequência da 87.5, bora participar, ó. Anota o WhatsApp 54991232498. Pode mandar teu recado, mandar um beijo especial pro pessoal aqui. Pode me dar um oi também, vou adorar, tá? Tua companhia. E pra você que já tá participando, muito obrigado. E seguimos aqui. Vamos então com eles, né? Que fizeram muito sucesso nos anos 90. Venga Boys. Fãs do Venga Boys, ó, pra vocês. Up and Down.

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1: Lá de 1982, pra vocês, Yasu, Situation. Um abração pro Setebrino Menosso, que também está na escuta do Rebobina Hits.

aí, tá gostando? Tá curtindo? É, segundou aqui no Rebobina Hits. Que prazer, né, ter a tua companhia aqui no nosso programa. Quero mandar um abração especial para toda a família, né, do Hermes Ásica, que está nos ouvindo em Gaurama. Muito obrigado pela audiência, obrigado por participar. Também quero mandar um abração especial para Iracema da Rocha, que lá de Erechim também está na escuta do programa. Pro Sérgio Guiadeschi, na Barra do Rio Azul. Ele comentou que tá frio, mas amanhã chove de novo, realmente. Marcou chuva amanhã, né? Que coisa, hein? Ah, temos que nos cuidar, né? Que tempo, que temperatura, que loucura esse tempo, hein? Sábado choveu bastante e agora, de novo, hoje deu aquela acalmada, mas ele tá aquele tempo meio xoxo, né? Mas aqui no Rebobina Hits não tem nada de tempo xoxo, tem topzera, tem só musicaço pra você que quer relembrar aquele momento de nostalgia, bons momentos. Aqui é o lugar, aqui é o lugar no Rebobina Hits. E seguimos no nosso programa, 18 horas e 25 minutos. Vamos então com eles, Silent Circle, Touch of the Night.

Silent Circle pra você aqui no Rebobina Hits. Também tivemos Yazo Situation. É, 18 horas e 31 minutos, Rebobina Hits só está apenas começando. Tá gostando, hein? Tá gostando? Manda aí teu comentário através do WhatsApp 54991232498. 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Uma boa noite pro meu amigo Renato Tartas, que também está na escuta do programa. Muito obrigado, hein? Tudo certo contigo, com a tua família, Renato? Ah, eu sei que tu gosta bastante do Beatles, né? Às vezes tu pede músicas do John Lennon. Tem uma aqui pra ti, tá? Então, aguarda aí que preparei um musicaço aí pra tocar que tu vai gostar. Um abração também, quero mandar um abração especial pro Paulo Bersten, locutor da Rádio Gaurama, que também está sempre nos ouvindo. Ele que apresenta o programa nesse horário também. E muitas vezes ele está escutando o meu programa também, então muito carinho, muita gratidão pra ti, tá, Paulo? Obrigadão mesmo pela escuta do programa, por estar ouvindo e curtindo. Seguimos. E aí? Você, para todas as minhas Rebobina Lovers, você é menina veneno ou não? Continua ainda? Então, sucesso do hit lá dos anos 80? Bora rebobinar, hein? Sobe o som!

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1: E você rebobinou o hit Menina Veneno. Essa música fez muito sucesso nos anos 80, né? Hit que era... é inglês, ele é inglês, né? E se naturalizou brasileiro e fez muito sucesso, né? Além da música Menina Veneno, que ele escreveu, enfim, compôs. Tem também uma que eu acho muito legal, que é A Vida Tem Dessas Coisas. Que também é muito legal a música. Também já toquei aqui no programa e é uma parte que eu acho muito engraçada, que até eu cantava errado, tá? Aquela parte do refrão que diz assim, cor, o certo é cor de carmim, né? Um abajur cor de carmim. E aí dá a entender que é um abajur cor de carne. É muito louco, né? Quem nunca cantou errado as músicas, né? Cantava bastante. Eu cantava assim, totalmente errado. Aí um dia... fui olhar eles, meu Deus do céu, né? Mas faz parte, né? Faz parte. O importante é interagir, o importante é seguir. 18 horas e 45 minutos. Tá gostando do programa? Participe agora mesmo do nosso WhatsApp. 54991232498. Manda teu oi, teu abraço pros teus amigos. Manda um oi aqui pra mim também. Tô aguardando a tua participação. Galera da live do Facebook, muito obrigado pela companhia e pela audiência. Boa noite pra Raquel Ruzinski, que também está nos ouvindo aqui através da live do Facebook. Quero mandar um beijo especial pra minha sogra, que também tá sempre na escuta do programa, né? Obrigado. E seguimos, vamos seguir aqui com... ah, vamos aqui, ó, essa aqui é top, top, top. Olha só, próxima música que eu vou tocar é uma que fez muito sucesso lá nos anos 90. E assim, a gente vai voltar lá pros anos 90, lá no tempo, no ano que eu nasci. Ah, não vou contar a minha idade. É, com o techno do The Not Real Presence. Quem não lembra de Chic Chica? Se vocês ouvirem, vocês vão lembrar, com certeza. Aumenta o som porque é daquelas músicas que faz a gente voltar direto pra pista de dança. Então, bora rebobinar? Sobe o som. E aí, lembrou? Segundou, hein? Bora participar.

E aí, gostou? É, quase, nós estamos quase chegando no nosso segundo bloco do Rebobina Hits. E ó, programaço pra você, hein? E a música que tocamos agora, tivemos ali participação deles, né? Que foi febre, literalmente, era chamada de Menudo Mania, né? Menudo. Música lá de 1984, Rock na TV. Esses caras fizeram nossa, muito sucesso, né? E foi a primeira boy band aqui da parte latina, né? Literalmente, porque na verdade nos anos 80, anos 90 já existia, mas o Menudo foi o precursor. Então, as gurias eram, não é da minha época, mas

sei de histórias, né, que... Nossa, os guris ficaram loucas com esse grupo, né? Menudo. Eu lembro, eu uma bem famosa deles é aquela, né? Não se reprima, não se reprima. Mas tem umas bem legais, assim, que toca. Se eu não me engano, aquela Manequim, eu acho que é a Menudo daí o brasileiro, né? Porque teve uma época que foi feito também aqui no Brasil. Se eu não me engano, acho que era o Gugu que tava como empresário, enfim. E aí, não sei. Não vou dar muitas informações, porque eu não lembro muito bem. Até eu vou dar uma pesquisada pra trazer pra vocês, né? Mas existia, né? Manequim, teu sorriso é um colar de fim. Eu vou te seguindo, manequim. É, e assim, as boy bands na época eram muito sucesso. E aí foram estourando. Aí apareceu Backstreet Boys, NSYNC. E por aí vai. Isa, beijo pra ti. Como é que tá a vida? Tô sabendo que tu tava por aqui, né? Pelas bandas aqui, né? De Áurea, ali também no todo, né? Tava visitando. Ah, que legal, hein? Passou bem o fim de... Beijo pra ti, obrigado pela companhia. Quero mandar um beijão especial também pro nosso produtor do programa, né? Que também tá aí na escuta, que é fãzoca, sabe de quê? Raul Seixas. Beijo, Ricardo. Beijo, amor. Então, bora rebobinar? Vamos então com Sociedade Alternativa, com o Maluco Beleza, Raul Seixas. Viva. E aí?

eu só havia dado uma informação errada pra vocês aqui, tá? Confundi as bandas, né? Na verdade, na mesma na época, né, que teve o Menudo, a banda Menudo, né? Que foi o grupo Menudo, que foi um estouro, Menudo Mania. Nossa! Ali no finalzinho dos anos 80 pros anos 90, teve o grupo Dominó. E aí, se eu não me engano, teve duas formações. Ó, vou eu de novo dar informação. Mas teve duas formações, duas ou três formações do grupo Dominó. E um deles, em quem estava empresariando, era o Gugu, né? O apresentador Gugu Liberato. E aí, aquela música que eu havia cantado, né? Manequim, teu sorriso é um colágeno. É do grupo Dominó. Ah, vamos, né? Vamos colocar as informações. Ainda bem que tem. Ainda bem que tem o Google pra gente tirar essas dúvidas, né? Eu havia confundido os grupos, né? Mas, eu gostava. Teve uma música também que eu gostava do grupo Dominó. Isso mais lá nos anos 90. Acho que era a última formação deles. Nem tinha aquele Rafael Willer, que também estourava, que as gurias gostavam. Era bem na última formação. Meu Deus do céu, eu adorava aquela Baila, baila comigo. Até vou trazer do programa, né? Isa, olha só. Isa perguntou como é que eu estava, né? Nesse finge, né? Ela veio visitar o sogro no Rio Carola. Que legal, hein? Que legal. Um abraço pro teu sogro. Muito obrigada pela audiência, pra toda a família, hein, Isa? Obrigadão mesmo pelo carinho. Olha, Isa, eu estava descansando, aproveitei aquele sabadão que estava chovendo, mas olha, dormi bastante, daí de noite comi bastante também, descansei, preparei as músicas do Rebobina para segunda-feira, que eu adoro preparar, e é isso, né? O feed foi bem tranquilo, né? Com chuva não tem muito o que fazer, né, Isa? A gente tem que descansar, dar uma repaginada no corpo, na alma também, na mente, e é isso, ó. Quero mandar um beijão especial pra Alice. Oi, Alice! Obrigado pela audiência. Curtiu e compartilhou nossa live. Obrigadão mesmo, gratidão. Pastor Armindo, tudo certo com o senhor também? Aqui tá tudo 100%. Obrigado pela audiência e pela companhia. Pastor Armindo, que apresenta o programa no sábado. É muito bom, viu? Gosto muito de ouvir teu programa, viu, pastor? Tudo de bom. Deus sempre te abençoe. Claro, Alice, claro, eu sei que tu gosta bastante de Mamonas Assassinas. Preparo uma música pra ti, tá? Obrigadão, hein? Muito obrigado. Seguimos. Vamos então aqui com eles. Olha só, a próxima música que eu vou tocar é uma música que fez muito sucesso. Antes do Phil Collins estourar como cantor solo, né? Ele também participou Ele participou do grupo Gênesis. E ele estourado, cara, né? Quando é pra ser sucesso, não adianta. E eu tava pesquisando uns sites aí de fofocas, né? Sites assim de informações sobre o mundo da música. E o Phil Collins começou a dar entrevistas, como voltou a retornar a dar entrevistas e tudo mais. Ele comentou, né, da questão da doença, que ele tem a dificuldade de tocar. Ele disse que infelizmente ainda não tem previsões de fazer shows ao vivo, enfim, por causa da questão da idade e tudo mais. Mas ele comentou também que durante anos, né, ele tinha um clima desconfortável com o Paul McCartney. Que também foi o vocalista do Beatles, né? E ele comentou essa reportagem no The Sun Times. E aí ele tava comentando assim que o desentendimento começou lá em 2016, quando ele afirmou que Paul McCartney sempre tratava com certa condescendência. A declaração levou o ex-Beatle a enviar um e-mail dizendo que havia ficado decepcionado com as palavras de Phil Collins. O reencontro aconteceu algum tempo depois, quando Phil Collins organizava um leilão beneficente. E aí eles dois se entreteram e, né, se conversaram e resolveram as tretas, né? E olha só como tem treta. Até o vocalista do Oasis também tem bastante, assim, críticas, assim, ele dá umas porradas, assim, fala abertamente. Se nós, pessoas, né, comuns, tem essas tretas, imagina os famosos, hein? Ainda bem que conversaram, né, que se entenderam. Imagina dois
grandes, né, do mundo da música, Paul McCartney, Phil Collins, então nem se fala. E a próxima música que eu vou tocar aqui é do Genesis, Follow You, Follow Me. Então sobe o som, bora rebobinar. Segundo bloco do Rebobina, 19 horas e 6 minutos. Sobe o som.

E aí, gostou? Tá curtindo o Rebobina Hits? É isso mesmo, hein? Tá aquecido? Se aqueceu bastante nessa segunda-feira fria? Vamos conferir a temperatura? Vamos ver como é que está o tempo aqui na capital? Vamos ver, então, 12 graus. Previsão, né? A máxima vai chegar a 6 graus durante a noite. E amanhã, previsão de chuva, hein? Então, pessoal que vai trabalhar cedo, vai levantar cedinho, já coloca teu guarda-chuva aí na mochila, na tua pasta, que vai vir chuva. Que loucura, hein? Quarta-feira, sol entre nuvens. Quinta-feira, previsão também de chuva. Sexta também. E sábado, pancadas com raios e tudo mais. E alerta amarelo para tempestade, hein? Então, já iniciou com previsão de chuva com 50 milímetros. O IMET já publicou, né, um aviso. E tá punk a coisa, hein? Risco de corte de energia e tudo mais, né? Quedas de granizo. Mas com certeza não vai acontecer. Vamos, né, agradecer que não vai acontecer nada. Vamos focar aqui no nosso programa que tá maravilhoso com a tua companhia. Você que está curtindo através do 87.5 FM, muito obrigada. Gratidão. Quero mandar um abração especial para toda a família, né? Pro Eduardo, lá da comunidade do Quilômetro 30, que também está na escuta do programa. Ele sempre tá escutando o programa. Quero mandar um beijão especial também pros meus compadres lá da linha Torresmo, né? O Robson e a Cris, pro Vicente, pra Valentina, obrigado pela audiência e pela companhia. Também quero mandar um abração especial lá pra comunidade Santa Catarina, no quilômetro 25, hein? Tô esperando o próximo festerê, hein, pessoal? Só chamar nós que a gente... Bora que bora, hein? Também quero mandar um beijão especial para a comunidade do Quilômetro 30, minha comunidade do coração. Muito obrigado pela audiência. Beijão para vocês, pessoal que está sempre na escuta aqui. Pessoal de Áurea, Gaurama, Carlos Gomes, Centenário, muito obrigado pela audiência, pelo carinho. Tá? Coisa boa, hein? Coisa boa participar. E você que está ouvindo, que quer participar e interagir, bora! Você pode participar através do Facebook, através também do nosso WhatsApp, que já está liberado, 54-991-2324-98. Seguimos aqui. E também, ó, a próxima música que eu vou rodar aqui para vocês é uma música lá de 1967. É, Rebobina Hits, é isso. Tirando lá aquelas músicas que fizeram sucesso, né? Cheia poeirada, né? Com poeiras, enfim. Foi tema do filme também, que fez muito sucesso também nos anos 90. A música foi lançada pelo Marvin Gaye e a Timmy Terrell. E aí foi relançada também... Quem cantou, quem interpretou também foi a Diana Ross, que também fez uma repaginada na música, também regravou, que também foi um sucesso. Então vamos com essa música que também... A letra é muito linda, hein? Quem não lembra de... Ain't no mountain high enough. Eu consigo ler, eu prefiro cantar, eu acho muito legal essa música. E a letra dela também. Pessoal que também me pede, né? Ah, quando tu vai fazer as traduções de música? Pretendo, hein? Pretendo também publicar alguns vídeos de curiosidade sobre algumas bandas também. Já tá na minha checklist, então vão aguardando, né? Você que não tá me seguindo nas redes sociais, me siga, fica por dentro do mundo da música, da boa música, é lá, @szcbru. E o Facebook, né? Vou adicionar com o maior prazer. Então, bora rebobinar então? Sobe o som!

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Seguimos aqui. Essa música da Patrícia Marques é a versão original, né? Até, inclusive, a dupla, né, do Zezé de Camargo e Luciano, eles regravaram e fizeram um estilo sertanejo. Também ficou muito bonita a música. E essa música dos anos 80 estourou também. E as duas versões são excelentes, tá? As duas versões, tanto a versão sertaneja como a versão pop, também foi muito boa. A original também é ótima, mas a sertaneja também não perdeu a essência. Eu sempre falo isso, né? Que às vezes músicas que alguns cantores regravam ficam até melhores que a original. É uma coisa de louco. E às vezes músicas que são regravadas ficam piores, né? Acaba perdendo a essência. Então tem que ter muito cuidado, né, quando vai regravar, principalmente a música que faz sucesso. Vamos então, seguindo aqui, com o pedido da Alice, né? Ela que é fãzoca ali do Mamonas Assassinas. Claro que eu vou tocar aqui, ó. Não esqueci, Alice. Beijo pra ti, obrigado pela audiência.

É, sucesso, Savage Garden. Essa música é muito bonita, hein? Foi regravada também pela, na época com a dupla do Sandy Júnior. E eles fizeram uma tradução, uma versão, na verdade, né? Muito bonita também. Quero mandar um beijão especial pro meu irmão, que também tá na escuta do programa em Chapecó. Celo, beijo pra ti, saudade. E obrigado pela audiência. Ele também está nos ouvindo através do aplicativo RádiosNet. Então, baixe agora mesmo o aplicativo no seu smartphone e ouça a programação do todo o programa, né, do Rebobina Hits e também a programação da Rádio Polska. Vamos ouvindo então o sucesso do Olodum. Olodum que também tocou, fez participação especial na época no clipe, né, do Michael Jackson. E eles estouraram ali nos anos 90, justamente ali com a febre, né, com o fantástico Michael Jackson. E regravaram também algumas músicas também. Essa música que eu vou tocar agora é a versão em inglês, tá? Então bora rebobinar. I Miss Here.

Muito bonita essa música. 19 horas e 50 minutos. Meu Deus, tá quase chegando o fim o nosso Rebobina. Como passa rápido, hein? Ah, que... Olha, eu quero agradecer todo o carinho, né, do pessoal. O pessoal que interagiu, que participou, que pediu música, que comentou. Obrigado mesmo, tá? Vocês sabem que vocês são muito importantes aqui no programa. E aqui sempre vai ter um espaço pra vocês aqui pedirem, momento de nostalgia, curiosidades do mundo da música. Aqui é o lugar. Também eu quero agradecer, né? Eu tava comentando o pessoal aqui da live do Facebook que curtiu, que compartilhou, que comentou também. Muito obrigado mesmo. Você que estava nos ouvindo através da 87.5 FM, gratidão, obrigado mesmo. Quero desejar, assim, uma excelente semana pra vocês. Que Deus abençoe vocês. Que seja uma semana bem produtiva, né? Pra todo mundo. Que Deus abençoe sempre vocês. E ó, vou falar o nome de um por um, porque eu preciso, eu quero mandar um beijo especial pra todo mundo. Então, pro Ricardo, pro José, pra Sandra. Sandra, estamos sentindo sua falta aqui na rádio, hein? Beijo pra ti, obrigado pela audiência. Pra Isa, pro Dulcimar Costa, lá de Jacutinga. Pro Robson e pra Cris, também que estavam nos ouvindo. Pra Lourdes Tartas, Janete Rabas, Sidney Ziger, a Raquel, o Revenaldo César, Fernando Godinski, Eva Vieira Jukoski, Sérgio Guiadevski, Adélio Secchi, Setembrino Menosso, Vladimir Nogueira e Leonardo Bones. Muito obrigado, viu? Muito obrigado mesmo pela audiência, pelo carinho, por estarem participando aqui do Rebobina. Vocês sabem, né, que o Rebobina agora se tornou nosso, nem é meu mais, né? De tanto que eu tenho um carinho especial por fazer esse programa, por estar aqui também. Então, desejo uma excelente semana. Cuide-se, protejam-se. Amanhã vai chover, tá? Previsão aqui, a temperatura. Vamos confirmar aqui, ó. Tempo agora aqui na capital, ó. 11 graus. Chove bastante. Quarta-feira já mudou a temperatura, tá? Já mudou o tempo. Quarta-feira também chove. Quinta também. Sexta também tem uns pingos. Sábado chove bastante. E já pra próxima segunda-feira, 28 graus. Que loucura, hein? Que loucura. Que tempo doido. Então vamos nos proteger. Cuide-se bastante. Se alimentam bem. E aguardo vocês na próxima semana, às 18 horas, com o nosso Rebobina Hits. Beijo! Fui! Fiquem agora com Sucesso, do The Verve. Vou lançar aqui pra vocês. Só um minutinho. Aqui, Luckman, The Verve. Sobe o som.

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5: Fala, turma. É segundona. Com a graça do Pai Celestial, começa tudo outra vez. Excelente semana pra você. Muito prazer. Eu sou o Rodrigo Santos, chegando na rádio que você ama, trazendo mais uma edição do Nossa Noite, as melhores músicas. Pra começar, tem Gustavo Lima, Bala Alojada.
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1: Este é a nossa noite com Murilo Rufem. Saudade estranha, noite de segundona, já que tem mais músicas.
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1: Estamos de volta, tem Kleber e Cauã.
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0: Está no ar a Voz do Brasil. As notícias do governo federal que movimentaram o país no dia de hoje.
1: Olá, boa noite.
2: Boa noite para você que nos acompanha em todo o país.
1: Segunda-feira, 10 de agosto de 2026.
2: Vamos aos destaques do dia.
1: Agosto Lilás, mês de conscientização pela prevenção e combate à violência contra a mulher.
2: Hoje vamos falar das principais formas de violência e como denunciar.
1: Atualmente existem em todo o país 495 delegacias especializadas de atendimento à mulher. Luana Karen.
3: Em 2025, as unidades realizaram mais de 782 mil atendimentos. Além disso, foram registrados 608 mil boletins de ocorrência.
2: Gás de cozinha já está disponível, vale para a nova recarga do botijão.
1: A recarga poderá ser realizada pelo responsável familiar diretamente em revendas credenciadas. Natália Koslick.
4: Podem participar as famílias com pelo menos duas pessoas em sua composição, renda per capita de até meio salário mínimo e cadastro único atualizado nos últimos 24 meses.
2: E vamos falar sobre o fenômeno climático El Niño, que atinge o Brasil.
1: Ele provoca chuvas acima da média, ventanias e ciclones no sul e sudeste do país, além de estiagem no norte, nordeste e centro-oeste.
2: Quem conversa com a gente sobre o tema é Volney Wolff. Ele fala como a população pode buscar mais informações.
5: A primeira coisa é buscar as informações nas defesas civis municipais, ou seja, nos órgãos oficiais, nos órgãos do governo do estado e nos órgãos oficiais do governo federal.
1: Hoje, na apresentação da Voz do Brasil, Mariana Jungmann e Luciano Seixas.
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1: Famílias que têm direito a repor o gás de cozinha já têm acesso ao Vale Recarga.
2: Os beneficiários podem verificar o direito ao benefício no site do Ministério do Desenvolvimento e Assistência Social, Família e Combate à Fome ou no portal da Caixa Econômica Federal.
4: Para ter acesso à recarga do gás do povo, o responsável familiar deve procurar uma das revendedoras que participam do programa em todo o país. Quem explica é a Secretária Nacional de Integração e Articulação de Plataformas Sociais Eletrônicas, Ana Lúcia Alonso.
6: Se apresentando na loja ou ligando para ela, você tem o direito de fazer a recarga a cada 2 meses ou a cada 3 meses, de acordo com o tamanho da sua família. Se você encontrou a sua revenda, é só se apresentar e fazer o pagamento da recarga com o cartão da Caixa Econômica Federal com chip, que pode ser o cartão do Bolsa Família, ou então você pode usar o seu celular. Você não precisa de intermediários e você tem garantido com segurança a troca do seu gás para fazer o almoço de todo dia.
4: Podem participar as famílias com pelo menos 2 pessoas em sua composição, renda per capita de até meio salário mínimo e cadastro único atualizado nos últimos 24 meses. Os vales recargas são liberados no dia 10 de cada mês, observando a quantidade de botijões a que cada família tem direito ao ano. A periodicidade varia conforme a composição familiar. Domicílios com 2 ou 3 membros, por exemplo, recebem um vale a cada 3 meses. Já as famílias com 4 ou mais integrantes têm direito a um vale a cada 2 meses. As consultas das distribuidoras credenciadas da situação do Vale, assim como de outras informações sobre o programa, podem ser feitas pelos canais oficiais da Caixa e do Ministério do Desenvolvimento e Assistência Social, Família e Combate à Fome. O Disque Social, pelo número 121, é uma das indicações. Reportagem Natália Koslick.
1: Você sabe o que fazer diante de um caso de violência contra uma mulher?
2: Quais serviços buscar ou por qual meio fazer uma denúncia?
1: O Agosto Lilás é uma oportunidade para falar sobre esse tema e conscientizar sobre os direitos das mulheres.
2: O tema da campanha deste ano são os 20 anos da Lei Maria da Penha, considerada um dos marcos na proteção dos direitos da mulher no Brasil.
7: Foi para pedir socorro que, há 2 anos, a vítima de violência, que vamos chamar de Maria, entrou pela primeira vez em uma casa da mulher brasileira.
8: Eu cheguei na casa sem esperança nenhuma, sem expectativa nenhuma, sem norte algum. Eu estava só o farrapo humano, né? tinha violências que eu nem tinha conhecimento que eram violências, né? Mas assim, é página virada.
7: Criada há 11 anos, a Casa da Mulher Brasileira reúne em um só lugar serviços como apoio psicossocial, delegacia e juizado especializados, defensoria pública, serviço de saúde e alojamento de passagem. Atualmente, há 13 dessas em funcionamento no país, abertas 24 horas por dia, todos os dias da semana. A coordenadora-geral de fortalecimento da rede de atendimento do Ministério das Mulheres, Maura Souza, explica como funciona o atendimento.
9: Primeiro, a mulher passa pelo serviço de acolhimento, atendimento psicossocial, e se for um caso por um alojamento de passagem, a gente oferta esse serviço no âmbito da Casa da Mulher Brasileira, além da brinquedoteca, para que essa mulher tenha condições de ter o atendimento nos outros serviços.
7: No agosto lilás, mês de conscientização pelo enfrentamento à violência contra a mulher, a Casa reforça a garantia dos direitos das mulheres. A subsecretária de Enfrentamento à Violência da Secretaria da Mulher do Distrito Federal, Maíra Castro, destacou que, além do apoio imediato, a Casa da Mulher Brasileira também ajuda as vítimas a alcançarem autonomia profissional e financeira.
10: Elas podem fazer cursos, ter a empregabilidade. Temos mais de 400 mulheres empregadas em diferentes órgãos. Estão sempre visando essa oportunidade e uma porta de saída que elas tenham da violência doméstica.
7: O tema deste Agosto Lilás são os 20 anos da Lei Maria da Penha, considerada um dos marcos na proteção dos direitos da mulher no Brasil. Além da agressão física, a norma abrange outras 4 formas de violência contra a mulher. A violência patrimonial, que se caracteriza pela destruição ou retenção de bens, dinheiro ou outros recursos. A violência moral, que ocorre por meio de calúnia, difamação, injúria ou qualquer conduta que atinja a honra e a reputação da mulher. A violência psicológica, caracterizada por atitudes que causam medo, humilhação, ameaças, isolamento e manipulação. E a violência sexual, que é qualquer ato praticado sem consentimento. Em qualquer dos casos, a mulher deve fazer o registro da ocorrência. Os profissionais são qualificados para esse atendimento, de acordo com Mariana Almeida, delegada adjunta da Delegacia de Atendimento à Mulher 2 do Distrito Federal.
11: Esse policial precisa ter a sensibilidade de acolher essa vítima, de acalmá-la para que assim ela consiga, né, relatar o que está acontecendo, e também ele precisa saber o que de fato vai auxiliar essa vítima para poder encaminhá-la a outros órgãos, a outros serviços públicos, porque a gente precisa de toda essa atuação de rede, como prevê a própria lei Maria da Penha.
7: Há em todo o país 495 delegacias especializadas de atendimento à mulher. Em 2025, as unidades realizaram mais de 782 mil atendimentos. Além disso, foram registrados 608 mil boletins de ocorrência e mais de 300 mil inquéritos instaurados e medidas protetivas de urgência solicitadas. As vítimas de violência também podem contar com a Central de Atendimento à Mulher, o Ligue 180. A ligação é gratuita e o serviço funciona 24 horas por dia, todos os dias da semana. Os serviços também podem ser acessados pelo WhatsApp 61 99610-0180 ou pelo e-mail central180@mulheres.gov.br. Mas atenção, se o caso for de emergência, ou seja, se a mulher estiver em risco imediato, a recomendação é acionar a Polícia Militar por meio do 190. Reportagem Luana Karen.
1: A Agência Nacional de Proteção de Dados, a ANPD, abriu um processo de fiscalização contra o Discord.
2: A medida busca apurar possíveis descumprimentos das regras de proteção previstas no Estatuto Digital da Criança e do Adolescente.
1: A fiscalização ocorre após episódio que resultou na morte de uma adolescente de 13 anos.
2: A plataforma terá que informar quais medidas adota para evitar situações de risco. Confira com Thaís de Araújo.
12: Muito popular entre os jogadores online, o Discord é uma plataforma que permite a troca de mensagens por texto, voz e vídeo. O serviço também reúne comunidades em que os usuários podem conversar e interagir em tempo real. Para investigar possíveis falhas na proteção de crianças e adolescentes dentro da plataforma, a Agência Nacional de Proteção de Dados, a ANPD, abriu um processo de fiscalização. O objetivo da agência é verificar se a plataforma está cumprindo as regras do Estatuto Digital da Criança e do Adolescente, o ECA Digital, para prevenir situações que possam colocar menores de 18 anos em contato com conteúdos que incentivem ou facilitem a automutilação e o suicídio. Também serão analisados os mecanismos usados pelo Discord para verificar a idade dos usuários e para identificar e retirar conteúdos que violem essas regras, além de comunicação de casos graves às autoridades. A plataforma terá 5 dias úteis para apresentar informações sobre as medidas adotadas para prevenir e combater violações graves contra crianças e adolescentes. Se forem encontradas irregularidades, a ANPD poderá determinar mudanças e aplicar as sanções previstas no ECA Digital. Entre elas, multa de até R$50 milhões por infração. A fiscalização da ANPD é um trabalho conjunto com a Polícia Civil e o CyberLab da Secretaria Nacional de Segurança Pública do Ministério da Justiça e Segurança Pública, que atuam para investigar um grupo criminoso suspeito de incentivo ao suicídio e à automutilação por meio do Discord, resultando na morte de uma adolescente de 13 anos no último dia 22 de julho. Thaís de Araújo, para a Voz do Brasil.
1: O fenômeno El Niño já é uma realidade e está afetando o clima no Brasil.
2: Ele provoca chuvas acima da média, ventanias e ciclones no sul e sudeste do país.
1: E estiagem que pode levar à crise hídrica do norte, nordeste e centro-oeste.
2: Mais cedo, nós conversamos com o secretário nacional de Defesa Civil, Volney Wolff, sobre como a população e os municípios podem se preparar para as consequências desses eventos. Acompanhe. Secretário Volney Wolff, seja muito bem-vindo à Voz do Brasil, um prazer ter o senhor com a gente aqui. Vamos começar falando sobre os impactos do El Niño, que já estão sendo sentidos, secretário, especialmente ali no sul do país. O senhor pode fazer para a gente um relato sobre como está a situação por lá, quais têm sido os principais problemas decorrentes de eventos climáticos e quais os municípios mais afetados?
13: Sim. Mariana, bem, começando aí do início, né? Na verdade, os efeitos do El Niño já são sentidos no Brasil inteiro, né? De sul a norte do país. O aquecimento das águas do Atlântico, que já passam de 2 graus, nos permitem inferir que nós já estamos vivendo um El Niño no grau muito forte, né? Isso quer dizer que vamos ter chuvas intensas na região sul do Brasil, possivelmente ainda na região sudeste, mas teremos também estiagem e escassez hídrica muito, muito forte na região amazônica e na região do Nordeste, que a gente já começa a sentir também. Além disso, na região centro-oeste é possível que tenhamos ainda incêndios e também a região centro-oeste é uma região que tem escassez hídrica e tem chuvas intensas em alguns períodos, né? E ainda, principalmente ali na São Paulo, Rio, ondas de calor prometem ser bastante fortes ainda no ano de 2026. Bom, a gente viu no último mês, especificamente agora em julho, na região sul, especialmente lá no Rio Grande do Sul, chuvas intensas que duraram mais de uma semana. Aliás, elas perduraram por mais de 10 dias. E isso ocasionou elevação dos níveis dos rios, das principais vales de rios do Rio Grande do Sul, que levam água até a bacia do Guaíba, na grande Porto Alegre, né? Então, isso acabou ocasionando danos e prejuízos à população, né? Em muitos dos municípios, a população teve água em suas casas, né? Isso sempre ocasiona um grande problema à população. E agora, na última semana, né? No último final de semana, estava previsto o ciclone extratropical, né? Que é um ciclone que é formado ali na região leste do Brasil, vindo do sul do país, Uruguai, Argentina, em função daquelas massas de ar frio, que ao chegar no continente, geram chuvas intensas, mas pior que isso, né? Nesse caso, ventanias próximas de 100 km por hora, e o que aconteceu ali na região.

0: informação?
1: Então, eu acho assim, é importante que a população, no primeiro momento, busque informações de órgãos oficiais. Então, a primeira coisa é buscar as informações nas defesas civis municipais, nas prefeituras, ou seja, nos órgãos oficiais, nos órgãos do governo do estado e nos órgãos oficiais do governo federal. Como uma segunda medida, é muito importante que as pessoas busquem medidas de autoproteção. Ao ter um alerta de possível chuvas intensas com ventanias, ou seja, que vai haver em potencial a possibilidade de ocorrer um desastre, que essas pessoas busquem medidas de autoproteção. É importante também, Luciano, que as prefeituras busquem, ao longo dos períodos de preparação, botar em prática os seus planos de contingência. Quando possível, e muitas delas têm feito isso, principalmente na região sul do Brasil, fazer simulados com a população. Tirar os planos de contingência da gaveta e transformar isso em simulados, aonde junto com a população, os órgãos de defesa civis, mas mais que isso, dos sistemas municipais e estaduais de defesa civil, fazem um simulado de como é que seria uma situação de potencial desastre em função, por exemplo, de chuvas intensas.
2: O secretário, e os municípios que já foram atingidos, né, porque a gente viu aí que no Rio Grande do Sul a coisa já começou a escalar, no caso dos municípios que já foram atingidos, como é que eles devem proceder para conseguir a ajuda do governo federal?
1: A Defesa Civil Nacional, ela orienta desde a decretação da situação de emergência, a solicitação de reconhecimento federal e a elaboração de planos. No primeiro momento, ajuda humanitária, quando for o caso, de restabelecimento, quando há alguma avaria pequena na infraestrutura pública e, em último caso, a orientação sobre a construção de planos de reconstrução naqueles casos onde os danos e os prejuízos na infraestrutura pública foram de maior porte.
0: Perfeito. Secretário, a gente está falando do sul do país, como o senhor colocou, né? Questão de alagamentos, chuvas, tornados, e também o senhor colocou no início, existe o outro lado, né? O agravamento da estiagem em grande parte do país, mais notadamente região centro-norte. Quais são os maiores perigos desta situação?
1: Então, nós não podemos nos esquecer que em 2023, de 23 para 24, no El Niño também muito forte, talvez tenha sido a maior estiagem, a maior crise hídrica que a gente viveu nos últimos tempos na região amazônica, né? Os grandes rios, parte deles secaram, os transportes via navegação ficaram muito prejudicados e nós tivemos que lançar mão, de algumas ações para ajudar os estados do norte. Nós temos equipes em todas as regiões do norte, em todos os estados do norte, mais o centro-oeste, reuniões de capacitação de como a gente deve se preparar para que, em havendo essa situação de crise hídrica, a gente possa trabalhar de maneira muito integrada entre os estados, os municípios e o governo federal, para que as pessoas possam ter o menos possível de impacto nessas situações.
2: Muito bem, nós conversamos com Volney Wolff, secretário nacional de Defesa Civil. Muito obrigada, secretário, pela sua entrevista aqui à Voz do Brasil.
1: Eu que te agradeço, Mariana e Luciano. Muito obrigado pela oportunidade.
0: O Ministério das Relações Exteriores prestou solidariedade à Colômbia depois do terremoto que atingiu o país na manhã desta segunda-feira.
2: O tremor de magnitude 7,4 foi o mais forte registrado no país durante a última década, segundo o Serviço Geológico Colombiano.
0: O Itamaraty acompanha os esforços de busca e de assistência às populações afetadas e manifesta disposição de colaborar com as autoridades colombianas. Até o momento não foram identificados brasileiros entre as vítimas.
2: O governo da Colômbia decretou o estado de emergência. Segundo o balanço oficial, ao menos 111 pessoas morreram e 87 ficaram feridas.
0: O plantão consular permanece à disposição para prestar assistência a cidadãos brasileiros em situação de emergência.
2: O atendimento da Embaixada do Brasil em Bogotá pode ser feito por meio do telefone 57-31-0809-6169. Já o plantão consular em Brasília pode ser feito pelo telefone 61-98-260-0610.
0: Começaram as convocações da lista de espera do Fundo de Financiamento Estudantil, FIES.
2: Os inscritos nessa edição que ainda não foram pré-selecionados devem acompanhar a classificação no site do FIES até o dia 24 de setembro para não perder a vaga.
0: A diretora de Política de Acesso à Educação Superior do Ministério da Educação,

0: Marina Castro explica como garantir a vaga.
1: O candidato que for pré-selecionado por meio da lista de espera terá 3 dias úteis a contar da data da convocação para acessar a página do FIES e complementar as informações da inscrição. Na sequência, será a vez de validar a documentação exigida, primeiro na instituição de ensino e depois no banco. Os prazos de cada etapa devem ser observados rigorosamente para evitar a perda da vaga para financiamento do curso.
2: Nessa edição foram disponibilizadas 75.500 vagas, distribuídas em mais de 1.200 instituições privadas de educação superior.
0: Metade das vagas é destinada para estudantes com renda familiar per capita de até meio salário mínimo, inscritos no CadÚnico.
2: Os pré-selecionados devem acompanhar a classificação no endereço fieseleçãoaluno.mec.gov.br.
0: E estudantes que participam do processo seletivo do ProUni, o Programa Universidade para Todos, e foram pré-selecionados, devem comprovar as informações de inscrição até sexta-feira, dia 14.
2: A documentação exigida deve ser apresentada diretamente na instituição de ensino superior.
0: Os estudantes que recebem bolsa integral do ProUni podem solicitar a bolsa permanência. Saiba como.
3: Estudantes com bolsa integral do ProUni e matriculados em cursos presenciais de turno integral podem solicitar a Bolsa Permanência, auxílio mensal de R$ 700,00, concedido pelo Ministério da Educação. O benefício é destinado ao custeio de despesas educacionais e atende alunos de cursos com duração mínima de 6 semestres e média de pelo menos 6 horas de aula por dia. Para receber a bolsa, o estudante também precisa ter conta corrente individual no Banco do Brasil ou na Caixa Econômica Federal, vinculada ao mesmo CPF cadastrado no sistema do ProUni. O auxílio não pode ser acumulado com outras bolsas públicas de mesma finalidade e pode ser suspenso caso a bolsa principal do ProUni seja interrompida ou o aluno deixe um curso integral. O pedido deve ser feito diretamente na coordenação do ProUni da instituição de ensino superior onde o estudante está matriculado. A faculdade verifica se o curso é elegível, realiza o cadastro no sistema e inclui o aluno na relação mensal de beneficiários, conforme a disponibilidade orçamentária do Ministério da Educação. Claudimário Carvalho, para a Voz do Brasil.
2: Trabalhar desde os 14 anos de forma legal, com remuneração e ainda aprender um ofício.
0: É a aprendizagem profissional, uma modalidade de contratação que combina formação teórica e experiência prática no ambiente de trabalho.
4: Criada no ano 2000, a contratação de aprendizes é voltada a adolescentes e jovens entre 14 anos completos e 24 anos incompletos. O contrato de aprendizagem é registrado em carteira de trabalho, com acesso aos direitos trabalhistas e previdenciários. Entre eles, remuneração proporcional às horas trabalhadas, nunca inferior ao salário mínimo hora, o depósito do Fundo de Garantia do Tempo de Serviço, FGTS, o 13º salário, as férias e o vale-transporte. No entanto, o contrato de aprendizagem tem prazo determinado de até 2 anos e a jornada de trabalho possui regras específicas, de 4 a 6 horas diárias para aprendizes que ainda não concluíram o ensino médio e de até 8 horas diárias para aqueles que já concluíram o ensino médio. Para se candidatar a uma vaga de aprendizagem, o jovem deve estar regularmente matriculado e frequentando uma instituição de ensino. A contratação está vinculada à participação em curso de aprendizagem profissional em instituição habilitada, como SESC, SENAC e SENAT, por exemplo. A contratação de aprendizes é obrigatória para estabelecimentos de qualquer natureza que possuam, no mínimo, 7 empregados em funções que demandem formação profissional. Daniele Popov para a Voz do Brasil.
2: O custo dos alimentos da cesta básica registrou queda em 26 capitais brasileiras no mês de julho.
0: Foi o que mostrou a pesquisa realizada todo mês pela Conab, a Companhia Nacional de Abastecimento, e pelo DIEESE, o Departamento Intersindical de Estatísticas e Estudos Socioeconômicos.
2: Segundo a análise, na comparação entre julho e junho, as maiores quedas ocorreram em Natal, Maceió e Belo Horizonte. Apenas São Luís registrou aumento.
0: Os produtos que tiveram as principais reduções nas capitais brasileiras foram a batata, tomate, café e açúcar.
2: Ainda segundo o levantamento da Conab e do DIEESE, houve também diminuição no preço da carne em 14 capitais.
0: E essas foram as notícias do governo federal.
2: Fique agora com as notícias do Poder Judiciário e do Congresso Nacional. Boa noite.
0: Boa noite para você.